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0: Metallica do 2T, são 7 da manhã.
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0: Quarta-feira, cá estamos nós, 12 de agosto de 2026. Eu sou Arturo Simões, comigo Joana Miranda. Este é o Acorda.
2: Morning.

0: Bom dia, Joana.
1: Buenos dias.
0: Bom dia, produtora Maria Querida.
1: Bom dia.
2: Bonjour.
0: Hoje é dia de
3: eclipse.
1: Pois é.
0: Já tens
1: onde? Por acaso prefiro o Twilight.
0: Não vais mais olhar para o céu hoje à noite?
1: Não, tenho que trabalhar.
0: Epá, mas ó, Joana, vá lá.
1: É que horas?
0: Pelas 7h30 é o pico. Começa às 6h30 mais ou menos.
1: Tenho que treinar.
0: Epá, não.
1: Opa, é verdade, estou a editar a tarde toda, depois tenho que ir treinar.
0: Este eclipse não me dá jeito.
1: Mas não dá, e também o que é que vai acontecer? Vou olhar para o céu, boa.
0: Quer dizer, com ângulos, idealmente.
1: Não está tudo filmado. Vai estar tudo filmado, opa, depois vejo. Olha, outra coisa que eu aprendi a fazer, a relativizar, é: não posso ir para algum lado, abro no Google Maps e vejo em 3D. É verdade, e há coisas, por exemplo, que eu já sonhei.
0: Yeah, ok. Sim, já foste à paz agora, hein? Yeah, abri o Maps.
1: Sim, é lindo, e há lindo, coisas com que eu já sonhei que não preciso viver.
0: Então, por exemplo, foste a Nova Iorque, em pessoa, porquê que não abriste o Maps?
1: Eu abri o Maps antes de ir.
0: Ok, sim, mas...
1: Eu acho que manifestei.
0: Não bastou... Ok, já, yeah, está bem. Então é isso, ver...
1: Pesquisar... Porque que não valem a pena.
0: Ok, ir ao Google Imagens e pesquisar Eclipse é a mesma coisa que ver o Eclipse,
1: sim,
0: em pessoa, e experienciar tudo.
1: Mas tu não vais ver em pessoa, tu vais ver a milhares de quilómetros... longe de ti.
0: Não, certo, mas isso também, um pôr do sol, por exemplo, está a milhares de quilómetros.
1: Mas vês melhor.
0: Okay.
1: E sem óculos.
0: Margarida, tu vais ver o eclipse?
4: Não tenho óculos.
1: Eu também nem tenho óculos.
0: Que tristeza, malta!
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0: Isto é só porque não tens óculos, eu posso arranjar-te óculos.
1: Aonde?
0: Eu conheço um tipo.
1: Conheço um tipo.
0: Yeah!
1: Opa, não há óculos.

0: Belé, não tem sentido, estás na Cidade FM, bom dia! Quem da chat? Onde andas? 911-911-908, WhatsApp da Cidade FM.
1: Bom dia!
0: Vamos lá acordar, semana vai, mãe.
1: Acorda!
0: Acorda! Bom dia, Joana e Arthur, boa quarta-feira. Olá, Carla. Aires! Bom dia, bom dia. Já estou na paragem do autocarro, vamos lá trabalhar até às 4 da tarde. Como são vocês? Até já e boa emissão, beijinhos e abraços. Meu caro, uau, o Aires está aqui desde as 4 da manhã. Minha Nossa Senhora.
1: Aires. Ai, estou entusiasmada.
0: Yeah, ainda não consegui parar de pensar no casamento do sobrinho, Aires.
1: Já falámos com a nossa produção.
0: Yeah. Portanto, está on.
1: Está on.
0: Chutou os convites, Rua Sampaio Pina 24. E vamos a isso. Casamento indiano.
1: Vai ser tão fixe.
0: Vai ser tão fixe. Ah, Rui! Estou curioso para saber que floreada é que ele desta vez vai colocar no teu nome, Joana.
2: Bom dia, gangue da 7. Bom dia, Joana Miranda. Como é que tu estás hoje?
0: Ok.
2: Olá, Arthur. Tudo bom para ti? Como estás?
0: Caríssimo.
2: Cá estou eu, Luís Olivais. Taxista de Lisboa, para fechar uma ótima emissão. Cuidado com o eclipse. Cuidado com o eclipse hoje. Já compraram os óculos? Não, já compraram os óculos. Boa emissão para vocês.
0: O Rui a fazer crowd work.
1: O Rui anda cheio de energia.
0: É, não é?
1: Eu não tenho óculos e acho que vou só para o ginásio treinar.
0: Que seca.
1: Ah, pá, eu sei.
0: Está bem, mas olha.
1: A minha amiga Vivi mandou uma mensagem a dizer: pá, estás a brincar, isto não acontece desde 1900 e tu vais. Eu sei, mas o que é que queres que eu vá? Eu não tenho óculos.
0: Tu consegues arranjar óculos, João?
1: Onde?
0: Ah, a ver, sei lá. Nós trabalhamos em rádio, podemos só dizer: quem me dera ter óculos. E óculos aparecem às vezes.
1: Olha, se alguém tiver óculos, manda mensagem para o Instagram.
3: Bom dia,
1: Joana T. Miranda.
0: Pronto, já conseguiste.
3: Bom dia, Arthur Simões e Joana Miranda.
0: Vamos.
3: E toda a Sociedade FM e Gangue das 7 aqui está para representar mais uma quarta-feira. Com vocês, Bruno Ribeiro, com a frase do dia e hoje é: nunca se esqueçam que é na dificuldade que está a evolução. Se a tua vida estiver muito tranquila, talvez não estejas a fazer nada. Boa emissão e até já.
0: Às vezes pode estar só tranquila. Não, mas percebo. Está bem, Bruno. Obrigado, sábio. Para já, Timeless, The Weeknd.

0: Daitai, Shakira com Burna Boy, estás na Cidade FM, bom dia, este é o Acorda.
1: Tenho de fazer um agradecimento.
0: Ok, a quem?
1: Olha, obrigada a todas as pessoas que me estão a seguir no Instagram e a mandar mensagem.
0: Ah, eu não acredito.
1: É verdade. Olha, está aqui um rapaz muito musculado, se calhar para além de uns óculos também me pode dar uma
0: viste?
1: Aula de PT.
0: Pá, foi só dizeres, quero óculos. Pumba, logo.
1: Yeah.
0: 30 gajos.
1: Joana T. Miranda, se quiserem ir ao meu Instagram oferecer-me óculos e
0: bem, esta PT. É.
1: Não, ouve lá, está aqui o Fábio Pestana, está aqui todo fibrado. Isto é uma loucura. Olha para isto.
2: Bem, minha Nossa Senhora.
1: Tipo, okay. Eu só pedi uns óculos, não pedi.
0: Parece
1: para
0: um tanque lavar a roupa aquele six-pack.
1: Ah, oh, ele tem um piercing no mamilo.
0: Ok. Porque estamos a analisar.
1: Ai, desculpa. Mas obrigada a todos. Entretanto, descobri que há aqui um sítio que, para além de ser um rooftop que tens de pagar para entrar, mas oferece os óculos.
0: Portanto... Ah, ok. Oferece.
1: Não, pagas e eles dão os óculos.
0: Ok, e aí ficas até mais próximo da lua e do sol e não sei o que mais. Recebemos. Joana, acho que ainda não tinha visto esta pessoa por aqui. Recebemos mensagem de um ouvinte chamado Sarilhos.
1: Sarilhos? Opa!
0: Como é que é, Sarilhos?
3: Não, bom dia, gangue da Xé, como é que vocês estão? Tudo bem? Olha, daqui fala o Sarilhos e queria só aqui deixar um apontamento. É impressão minha ou esta cena aqui dos eclipses solares e lunares ou foram sempre há 100 anos atrás ou o próximo vai ser sempre daqui a 100 anos?
1: Yeah.
3: Pá, eu tenho 39 anos e eu já passei por, são 5 ou 6, inclusive um desses também tem que se usar óculos e pá, não estou a perceber. Como é que isto funciona? Foi sempre
1: são eclipses diferentes.
3: Há 100 anos, mas eu já assisti uns 4 ou 5. Então, acho que hoje estamos a dar uma ganda tanga. Boa emissão para vocês.
0: Obrigado, Sarilhos. Assististe a eclipses parciais.
1: Yeah.
0: Um eclipse total é muito raro. Se bem que em Portugal...
1: Mas hoje é um total?
0: Sim, é um total. Daí tudo isto.
1: Epá, está bem, mas tudo isto, toda a gente está sempre bem em tudo isto. É o Bad Bunny, é o...
0: O que é o Bad Bunny ou o Eclipse?
1: As pessoas iniciaram-se, sei lá, não há grande coisa a acontecer. Não há nenhuma guerra a acontecer no nosso país, temos que fazer alguma coisa.
0: Não, é pá, vá lá. Agora, o que eu percebo é, dá a ideia que todos os anos, ou de 6 em 6 meses já, a Lua vai estar em Mercúrio retrógrado cheio a vermelha.
1: Sim,
0: isso só acontece de 16 em 16 séculos. Acontece todos os meses. Todos os meses a Lua está a fazer alguma coisa. Agora, Eclipse, total. Não, isto é sério. Isto é o real deal. Portanto, já. Agora, a produtora Margarida estava aqui a dizer, comentar connosco, que já ouviu o pessoal dizer: ah, não, tu podes olhar. Tu podes olhar, tranquilo, também qual é o pior que pode acontecer.
4: Sim, eu já vi pessoas a relativizarem, a dizer que não é nada demais.
0: É?
4: Okay. Mas a avó de uma amiga minha tem problemas de visão porque olhou para um eclipse.
1: Ah!
4: Ou seja, tipo, não acreditou, de certeza, e olha. Ou nem sabia.
1: Sabes quem é que eu acho que vai olhar para o eclipse?
0: Quem?
1: O Trump.
0: Ah, já o fez? Sim. Se bem que eu acho que o eclipse não vai passar pela América do Norte, pelo território da América do Norte. Passa aqui pela Europa.
1: Eu não sei nada deste eclipse, eu nunca ouvi nenhuma música dele, não sei.
0: Gostas do eclipse? Dá-me três músicas. Diz-me três músicas do eclipse.
1: Três músicas do eclipse.
0: Já estás a usar a t-shirt do eclipse, olha lá. Eu vi uma marca qualquer e dizer que é patrocinadora oficial do eclipse.
1: Como
0: é que tu patrocinas o...
1: Não acredito.
0: Há outdoors. Nas paragens de autocarro, tu apanhas autocarros agora, acho saber, que dizem, a não ser grande, não sei o que mais, patrocinador do Eclipse. Como é que tu podes patrocinar?
1: Como é que tu podes? Olha, sabes que vai. Olha, eu tenho agora uma marca de roupa, é patrocinadora das ondas.
0: São
1: nossas.
0: Já estou a patrocinar a Lua. Sim.
1: Bem, estou a chover. Isto é uma loucura. Tu dizes o teu Instagram e começam mesmo a chover pedidos. Pedidos não.
0: Não vou ceder. Taylor Swift, da Farofa Filler.

0: Man I Need. Olivia Dean, estás na Cidade FM, é, não é?
1: Sabes que ela no último concerto que deu começou a chorar com uma música. Eu acho que ela está a passar por um heartbreak.
0: Como a música dela? Mas, sei lá, na minha mente, os artistas já estão um bocadinho fartos de cantar as músicas.
1: Sim, calejados. Mas deve-lhe estar a acontecer qualquer coisa na vida pessoal. Eu fiquei mesmo... Que ele dá-me já um nome, meu.
0: Por acaso, se pensares nisso, quando ouves uma música cuja letra faz sentido, não é? E se aplica à tua vida, isso já te impacta emocionalmente. Mas quando a letra foste tu que escreveste, estar a cantá-la ao vivo deve ser ainda mais forte.
1: Porque tu lembras-te de coisas. Olha, recebi obrigada a todas as pessoas que estão a mandar mensagem. Recebi uma mensagem do Bruno.
0: Sim, Ferreira,
1: eu tenho óculos. E ele está de óculos na fotografia.
0: Olha, está à prova, já.
1: Obrigada.
0: Grande Bruno. Agora, uma mensagem preocupante. É aqui da Mara. Olá, Mara.
2: Bom dia, meninos. Eu já mando mensagem há meses. Meu Deus, há meses.
0: Bem-vinda de volta.
2: Oh, Joana, nada que uma radiografia não resolva, filha.
1: Não!
2: Em 1999, estava toda a gente de radiografia em punho para ver o eclipse.
1: Eclipse.
2: Percebes? Isto agora é tudo uma forma de negócio. Não, a gente fica maluca.
1: Tem que teoria da conspiração.
2: Epá, uma radiografia, mas é assim, tem que ser daquelas antigas. De certeza que a tua mãe deve ter para lá uma em casa, daquelas antigas.
1: Para abrir as portas, quando perdes a chave.
0: Não uses uma radiografia, ok? Não, por favor, Mara, não faças. Essa malta que usou em 1999, provavelmente agora usa óculos. Porquê? Porque usou uma radiografia e queimou a retina a olhar para o sol, ok?
1: Eu acho que a minha mãe tinha uma catarata por causa disso.
0: Portanto, usa óculos certificados. Há outras maneiras também de ver mais ou menos o eclipse. Pesquisa, vais encontrar. Há quem use CDs, há quem use... Pronto. Não olhes para o sol. É uma recomendação Cidade FM. Acorda. Vamos à música já a seguir. Montagem câmara lenta. DJ Duarte, também Bad Bunny. Ainda bem, tirar mais fotos.
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0: Bad Bunny, deve tirar umas fotos. Estás na Cidade FM, bom dia. Este é o Acorda. Já a seguir temos um anúncio de serviço público da Vanessa.
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0: Ora bem, vamos todos prestar atenção ao que a Tina tem para dizer.
7: Bom dia, malta. Fala, Vanessa.
0: É só para vos dizer... perdão, eu troquei a Vanessa com a Tina. Porquê? Porque a Tina acabou de nos enviar uma mensagem. É uma personagem recorrente já aqui do Acorda.
8: Bom dia, ganguezinho. Quarta-feira.
0: Não é um anúncio de serviço público.
8: Já faltou menos, mas também ainda falta um bocado.
0: É só o sangue, Tina.
8: Beijoquinha.
0: Pronto, coragem.
3: Sangue, Tina, sangue.
0: E agora sim, a mensagem da Vanessa. Bom dia, Vanessa.
7: Bom dia, malta. Fala, Vanessa. É só para vos dizer que isto do eclipse não é brincadeira. Têm mesmo que ter cuidado. Há cerca de 20 anos atrás houve um, onde o meu filho tinha perto de 8 anos, estava na escola, não havia óculos para todos, e ele, curioso e desafiador, foi olhar. A partir daí, infelizmente, começou a ter problemas de visão e passou a usar óculos. Portanto, maltinha, respeitem as regras. Beijinhos e boa emissão!
3: Feta a missão!
0: Obrigado, Vanessa! E
3: obrigada, Vanessa!
0: E há respeito ao
3: eclipse. Não há nada como uma experiência própria para.
0: É, não é? Ainda por cima de uma Vanessa como esta que, epá, tem mesmo voz de pessoa que mete os pontos nos is, sabes?
3: A Vanessa não tem medo de ninguém.
0: Não.
3: Mete o dedo na ferida.
9: Bom dia, malta. Enquanto ouvia a frase do dia.
0: Ah, dá um bocado, ok.
9: Lembrei-me de uma coisa.
0: Ok.
9: Quando dizem que o dinheiro não traz felicidade, ora, eu discordo, porque eu prefiro ser triste nas Maldivas rodeada de mordomias do que triste no cartaz rodeada de trabalho. Bom dia!
0: Olha, por acaso, eu achava
3: as
0: que
3: Maldivas são uma seca.
0: A sério, são mesmo? Que seca, Maldivas.
3: É verdade, não há nada para fazer.
0: Não, eu pensava que ia dizer aquela do prefiro chorar num Ferrari do que... Não é?
3: Epá.
0: Mas triste no cartaz quase que é poético.
3: Sim.
0: Triste no cartaz parece uma
3: vida,
0: peça dramática.
3: É boa. Tu só tens que fazê-la boa.
0: Yeah.
3: Onde quer que estejas.
0: Pumba, no cartaz ou nas Maldivas?
3: Maldivas são uma seca.
0: Bispo, o teu cheiro. Bom dia, boa quarta-feira. Eu não

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0: Chico da Tina, seu grande humor, estás na Cidade FM. Bom dia, este é o Acorda. Bem-vindo, quarta-feira. Eu sou o Artur Simões, comigo Joana Miranda. Se te juntaste agora a nós, temos falado, sobretudo, do eclipse. Hoje vamos assistir a um evento histórico. Algo impressionante. Cósmico. E muito bonito. Portanto, queremos saber, qual foi a coisa que viste que mais te impressionou? Está, pode ter sido um evento do género, uma paisagem, ou sei lá, um ato qualquer, uma pessoa a fazer, seja o que for. Joana, vem-te
1: Olha,
0: algum exemplo à memória?
1: Eu vi uma coisa muito impressionante. Eu fui fazer o Aerox há um mês, mais ou menos, e eu achei tão fofo, e até me dá vontade de chorar, ver velhotes a fazer, tipo com os netos ou assim.
0: Havia velhotes a fazer Aerox com os netos? Mas aquilo não é tipo empurrar um 120 quilos?
1: Sim, mas imagina, os netos podem fazer a força e eles fazem só a corrida.
0: Pois ok, tu dizes já vou com o neto, eu penso num senhor de 80 não. E uma criança de 7, percebes?
1: Não, pode ser. Por exemplo, eu posso ter 20 anos e o meu avô ter 70.
0: Sim, sim, claro.
1: Ótimo.
0: Okay.
1: O meu pai tem quase 70 anos e faz montes de artes marciais e não sei o quê.
0: Isso é adorável.
1: E é muito sei lá, para mim foi uma coisa que me impressionou, que eu achei extraordinária e que se vê pouco também.
0: É verdade.
1: Que é pessoas mais velhas a
0: velhinhos
1: fazer exercício
0: a
1: fazer físico. Fazer aerox, é isso. Tipo, os velhos hoje em dia já não são. Também há, mas já não são todos tipo o velho que está de boina a jogar dominó.
0: Como assim?
1: Parado.
0: Não são.
1: Não, podem ser, mas também podem ser do aerox e das artes marciais.
0: Ah,
1: estás a perceber?
0: Ok, ok. Pessoal, quer dizer, os velhos hoje em dia querem ficar em casa a brincar no tablet e nas PlayStations.
1: Não.
0: Sabes?
1: Só que eu acho que antigamente só havia tipo o que ficava a beber a pinga, estás a ver?
0: Sim, sim.
1: E
0: sim,
1: hoje
0: sim.
1: em dia não. Há, o meu pai bebe matcha, percebes?
0: A sério?
1: Não.
0: O mas pronto, pois, ok, três. Logo vi. Então a coisa mais impressionante. A última coisa, pelo menos, que te impressionou foi.
1: Ver pessoas mais velhas, velhotes, a fazer o aerox, sim.
0: Yeah, isso é fofo.
1: Sim.
0: Qual foi a coisa que mais te impressionou?
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0: Vamos ouvir as tuas mensagens mais daqui a pouco. Para já, Pedro Sampaio, esta chama-se Sequência Feiticeira. Bom dia.

0: Também Ken Hugel, estás na Cidade FM. Bom dia, este é o Acorde, eu sou Arthur Simões, comigo Joana Miranda. Queremos saber o que é que mais te impressionou. O que é que viste que a maior marca deixou em ti? 911-911-908, é o WhatsApp da Cidade FM. Temos aqui... Nós regularmente caímos, por assim dizer, em momentos de mulheres guerreiras. Não sei se já deste por isso, Joana. A coisa que mais me impressionou foi ver a minha mãe criar um filho e uma filha sozinha desde os 6 e 12 anos, respectivamente. Cada vez mais me impressiona, cada dia que passa. Um beijinho a vocês e outro a ela, a ganda Dona Fátima. Ela está a ouvir já agora. Ei, Dona Fátima!
1: Fátima é nome de... Como é que chama aquela senhora? Fátima Portugal?
0: Ah,
1: Fátima
0: não, pronto,
1: Portugal,
0: uma...
1: Fátima Gal de Barcelos, Fátima...
0: E yeah, recebemos uma vez mensagem de uma senhora. Fátima Portugal, onde quer que esteja, manda mensagem novamente, tenho saudades. Opa, o nome mais português de Portugal.
1: Fátima é tão português. Fátima Napron, Fátima.
0: Fátima Fado. É a senhora Fátima,
1: Fátima Fado.
0: Fado.
1: Fátima Quinas, Fátima Ronaldo. Fátima Ricardo sem luvas, é tudo.
0: Boa cidade. Diz a Lara, a Aurora Boreal no Alasca. Recomendo.
1: Uau.
0: Quem me dera! Quem dera! Eu quero ir à Islândia.
1: Sabes uma coisa que me impressionou
0: Boreal.
1: Muito?
0: O que é que te impressionou muito, Joana?
1: Opa! Quando eu vejo... Eu tive uma cadela que era a Mafalda. Quando ela deu à luz bebés em nossa casa. Epá, foi uma coisa tão impressionante.
0: Isso é lindo.
1: Yeah. Porque são imensos.
0: Ah, pois sim, é uma maniada.
1: Eles não param de sair. E ela está ali a lambê-los e ver a natureza a operar é sempre lindo. Por muitos anos que tu vivas é sempre impressionante ver
0: 100%.
1: A natureza a existir.
0: Concordo.
1: Eu acho que quando se fala das mães aqui é um bocado também isso, é a natureza só.
0: O pai da minha namorada trabalhava numa herdade com cavalos e quando sabia que eu ia para lá com os rapazes, passaram os dias, libertava os cavalos para eles poderem

0: galopar lá no, no infinito da herdade. Era lindo ver, de assistir. Por falar em infinito, coisa que mais me impressionou, a primeira coisa, pelo menos, que me veio à cabeça foi o topo da Skytree em Tóquio. É uma torre com 630 metros de altura, mais ou menos. É a torre mais alta do mundo. E fomos à noite, eu e o meu amigo, e a ver, lá está, o infinito também, mas neste caso de luzes neon e de prédios e todo este mar de 14 milhões de pessoas que nunca mais acaba. Yeah. Fica contigo para a vida.
1: Eu senti isso também.
0: Eu
1: estava em Brooklyn e já estava um bocado com os copos. Eu fui a um casamento no topo de um prédio. E estava com os copos e estava com uma mulher italiana de Brooklyn também, que falava assim comigo. E eu estava na varanda com ela e estava-lhe a dizer: eu gostava muito de viver aqui. E ela disse:
0: ela disse isso?
1: Não, ela disse: it's New York, baby, you can do whatever you want.
2: Yes, it's New York.
1: You will do it.
2: It's New York.
1: Opa, foi tão. E eu estava tipo: eu amo esta cidade! E estava a olhar para as luzes e estávamos do outro lado da cidade e estava a olhar para aqueles prédios todos, aquilo que tu sentiste em Tóquio, e é tipo: esta cidade inteira tem a quantidade de pessoas que estão no meu país!
2: Já!
1: Estão aqui 15 milhões de pessoas, como é que é possível?
0: Não cabe na cabeça.
1: E ela cheia de anéis com os lábios pintados, a ser
0: que sonho.
1: Super, tipo, guida, estás a ver? A ser a minha mãe por um segundo.
2: It's New York, honey.
1: Opa. It's New York, honey, you can do it.
2: Ah, yes.
0: O que é que mais te impressionou? 911-919-108, WhatsApp da Cidade FM.
3: Hoje vamos viajar pelas tuas memórias. Para já!
0: Rain Dance, Dave Contemps. It's New York.
1: It's New York, honey.
0: I'm getting a divorce.
1: Hey, John, you're getting a divorce.
0: Hey, I know a lawyer. Já se que 25 de Abril, Lona Johnny com Plutónio.
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0: Música à plena, W Sound, estás na Cidade FM. Bom dia, boa quarta-feira. Este é o Acorde. O que é que viste que mais te impressionou? 911-911-978. É o WhatsApp da Cidade FM. E vale tudo. Vale paisagens, vale, sei lá, animais a dar à luz, no caso da Joana. Por exemplo, temos aqui uma vista fantástica dos Alpes Suíços. Mensagem do Miguel. E depois temos esta mensagem da Miriam, que diz que a coisa que mais impressionou até agora: cabras nas árvores.
1: Ah!
0: Sim.
1: Yeah, pois
0: cabras
1: é.
0: Nas árvores.
1: Cabras saltitantes.
0: Isso é impressionante. Isso é impressionante. Eu adorava ver isso.
1: Sim, nas está. Montanhas, aquelas.
0: Já vi muita coisa, isso não.
1: Eu também não.
0: Já conheci algumas cabritas de montanha. Já agora, diz a Carolina, a coisa mais impressionante que eu já vi foi a plataforma da universidade no final do semestre a indicar que tinha passado a todas as cadeiras. Beijinhos!
1: Boa!
0: Já! Já!
1: Na cena também.
0: 100% válido!
1: Eu hoje tenho pesadelos com isso.
0: Tu às vezes também acordas a pensar, pá, tenho
1: uma. Deixa uma cadeira para trás.
0: É, não é?
1: Como se isso fosse algo, como se isso importasse para alguma coisa hoje em dia.
0: Pá! Porquê é que o nosso cérebro decidiu? Olha, esta vai ser a nossa experiência.
1: Eu acho que foi um trauma tão profundo. Foi ou seja, um stress tão grande,
0: yeah.
1: Ficou no teu organismo para sempre.
0: Corta.
1: Eu ainda hoje fico tipo, ai, eu acho que deixei uma cadeira por fora. Opa, e então?
0: Tal e qual!
1: Não deixei primeiro e depois e se tivesse deixado azar? Estupidez.
0: Muitas mensagens de Fátimas aqui agora. Nós há bocado fizemos um apelo às Fátimas, Fátimas Portugal, Maria Fado, Cristiano Ronaldo. E elas apareceram.
2: Eu também ia para cá, sou Maria de Fátima.
0: Maria de Fátima!
2: E este beijinho de Maria de Fátima vai mesmo para mim. Que queria um filho sozinha desde os 11 meses de idade, portanto, e neste momento ele vai entrar para a faculdade.
0: Sim.
2: E eu estou super orgulhosa de mim, dele, tudo aquilo que nós construímos juntos. E do quanto o meu filho é um ser especial que me ajudou a sair mesmo de momentos muito complicados sem perceber e simplesmente apenas por existir. Amo-te, filho. Um beijinho.
1: Ai, amo-te, filhote!
0: Fátima! Maria! Maria de Fátima! Um beijinho a todas as...
1: mamis!
0: A todas as mamis. Chico de Tina! Esta chama-se Vícios. Vamos a isso.

0: Bad Bunny.
1: João Baiola, estás na Cidade FM. Bom dia, este é o Acorda. Hoje falamos sobre coisas impressionantes, eclipses, paisagens arrepiantes, maravilha da natureza. 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

0: Stateside, Pink Panthers, estás na Cidade FM. Bom dia, este é o Acorda. Eu sou o Arthur Simões, comigo Joana Miranda.
1: Hey!
0: A coisa mais impressionante que já viste. 911-911-978. WhatsApp da Cidade FM. A saga das Fátimas continua. Fátima.
2: Olá, eu sou a Fátima, sou a mãe do Gonçalo e da Daniela, que sou a mãe desse menino que me mandou a mensagem.
0: Ah, tu és a coisa mais impressionante que o teu filho já viu, Fátima, não sei se ouviste há bocado.
2: O criá-lo sozinha não foi difícil, eu sou uma sortuda de ter os meninos lindos que tenho. Hoje um homem e uma mulher maravilhosos, da qual já sou avó. Um grande abraço para todas as mães que criam os meninos sozinhas, que é muito difícil, mas com amor tudo se concretiza.
1: Já viste a quantidade de mães que nós temos que criam os filhos sozinhos?
0: É, não é?
1: Onde é que estão os pais?
0: Eu estou sempre a lançar isto.
1: Mas onde é que estão os pais?
0: Estão sempre assim.
1: Isto realmente é mesmo fácil ser homem. É tipo, tens um filho, não quero saber, boa sorte, bye bye. Isto deixa-me louca. Isto deixa-me louca.
0: Nunca aparece um, difícil é seres um pai que cria os filhos sozinho. Onde é que ela está, mas com amor, tudo
1: é que o sistema está feito para vocês. Porque
0: é assim, na verdade, pronto, mas não temos dessas. Mas, por exemplo, e hoje que perguntamos a coisa mais impressionante que já viste, há mensagens como esta aqui do Dudu. Onde é que ele anda? Está perdido, está enterrado, está alguns aqui no nosso 911-911-908. E eu já o perdi porque muito spam, no fundo. Paisagens de vales montanhosos e de outro tipo de coisas. Ah, cá está. Mais impressionante para mim, ver os meus filhos a nascer. Pumba.
1: Yeah, deve ser lindo.
0: É o tipo de coisas.
1: Por acaso também me impressionou ver a minha bestie, a minha melhor amiga, a ter um bebé. Foi mesmo estranho.
0: Não é estranho?
1: Eu, quando cheguei à casa dela, no dia a seguir ela ter parido, fiquei mesmo: ai, Catarina, o que é que tu fizeste? E ela: eu sei, foi horrível, ninguém nos diz, eu não consigo sentar. E eu: ai, que vergonha.
0: É, não é?
1: Que vergonha, tu tiveste um filho.
0: Pá, o que é que tu foste? Está aqui um humano. Está aqui, olha para isto.
1: E ela está cada vez mais linda. Mas é mesmo, é tão estranho.
0: Yeah,
1: é tão estranho.
0: Mas acho que neste caso estamos a falar mesmo de assistir ao...
3: Olá, bom dia, meus queridos. Está tudo bem por aí?
0: Hi, Nicolina.
3: A verem a malta a passar férias, como é que está? Tem que ser, não é? Bem,
0: tem que ser.
3: Então... ver coisas impressionantes. Eu já vi muitas coisas na minha vida impressionantes, mas eu acho que nada bate o meu marido ver o parto do primeiro filho. É impressionante. Aliás, ele viu depois tudo, tirarem a placenta, tudo. Portanto, acho que há muita coisa que nós vemos na vida que é impressionante, mas ver... Uma coisa dessas.
1: A natureza é o mais impressionante.
3: Eu só senti, não vi nada. Portanto, acredito que realmente tenha-lhe ficado ali uma cicatriz para o resto da vida, coitadinho. Mas pronto, são coisas da vida, é a natureza, é o amor. Mas pronto, fica sempre ali na memória.
0: Dúvida alguma que ele nunca mais vai esquecer isso.
1: Eu li algures, mesmo um estudo, eu lembro-me de ver isto em essay, não é? Tipo, em várias páginas, que os homens que veem as mulheres a dar à luz...
0: Sim.
1: Têm mais probabilidade de continuar juntos. Tipo, há menos rate de divórcio, menos probabilidade de se assistirem ao parto. Eu acho que admiram mais as mulheres e ficam têm mais noção real e lá está a cicatriz, que a nossa ouvinte estava a dizer que fica para a vida.
0: Uhum.
1: Eu acho que marca depois a dinâmica.
0: Porque uma coisa
1: relacional
0: é nós ouvirmos em teoria, o parto é difícil, outra coisa é estarmos lá presentes, tipo,
1: Sim.
0: É isto! Minha Nossa Senhora! Ok!
1: Acho que faz sentido.
0: Faz sentido, sim senhora. Estamos juntos há 22 anos e esse menino já vai fazer 19. Uau! Já é um homem. Já é um homem feito.
1: Relíquia do 2T.
0: Lá estarei, Joana, um dia quando isso acontecer.
1: Não, parece que faz ao meu!
0: Não!
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0: López, 50-50, estás na Cidade FM, são 9 da manhã.
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0: Oh, eu tive de confirmar, eu sei que estamos sempre a dizer isso, mas... tive de confirmar. Então passa rápido!
2: Epá, fogo, isto realmente quando o Pedro não está cá.
0: Ora bem! Estamos a falar de coisas impressionantes, a coisa mais impressionante que já viste. Recebemos uma mensagem que não é bem dentro do tópico, mas eu não vou ser ditador, até porque é uma mensagem bonita da Sandra, que diz que somos a sua companhia toda a noite. Olá, Sandra!
3: Importante e mais impressionante, acho que fui mesmo eu.
0: Pumba! Pumba!
3: Trabalhei numa fábrica de costura em anos, cerca de 11 anos. Aos meus 28 anos, decidi tirar a carta de transportes públicos, no qual fui motorista por 23 anos.
2: Poxa!
3: 11 anos em Portugal e 12 anos na Inglaterra, para onde me mudei em 2012, novembro. Aos 51 anos, fartei-me dos autocarros e tirei carta de transportes pesados.
0: Pima!
3: E neste momento estou a conduzir na Inglaterra um caminhão com 44 toneladas.
2: Ei, é
3: isto tudo numa mudança aos 51 anos. Portanto, acho que mais especial e mais espetacular que eu neste momento.
0: Ganda Sandra, pá.
3: Só alguém quem decide trocar mesmo de profissão aos 51 anos de idade. Tudo bom para vocês.
2: Fofa.
3: E cuidado com o eclipse. Esses olhos são preciosos. Beijinhos a todos.
0: Beijinhos,
2: cuidado,
0: Sandra.
2: Com o clipe.
0: Olha, cuidado com o clipe que ele anda aí.
2: Sandra.
0: Grande Sandra. E é uma mensagem importante, talvez para quem se
2: olha,
0: que é tarde
2: se
0: mais.
2: Quiser, exatamente, se alguém quiser mudar de vida aos 50 anos, é possível.
0: Nós aqui às vezes, pronto, nós temos acesso, Joana, a pessoas muito novas, não é? De 20, 21, 22, 23. Yeah. E já ouvimos conversas do género. Será que 23 é tarde mais? Será que não é.
2: Nunca é tarde para nada.
0: Nunca é, na verdade. Portanto, Sandra,
2: parabéns.
0: Parabéns já. E obrigado pela tua mensagem. Para já, sou Easy. Olivia Dean, bom dia.

Song. Hey, Stupid Song. Olívio Rodrigo, estás na Cidade FM. Bom dia, este é o Acorda Sur Tur Simões comigo, Joana Miranda. Daqui a pouco vamos a uma ronda de Isto Tem de Acabar. Está no título, não é um título muito original nem fresco. O que é que para ti tem de acabar? 911-911-908 é o WhatsApp da Cidade FM. Vale tudo, quer dizer, vale praticamente tudo. Trânsito, já ouvimos essa algumas vezes. Mas, de resto, sei lá, comidas, atos, tu é que sabes. Eu tenho uma para partilhar, por exemplo, e acho que. Joana, eu acho que vai estar do meu lado, nem está aqui. Para já, vamos à música. Kalema, esta chama-se Amar pela Metade. Boa viagem!

0: Olá lá! Mês e Males com Advent Gang, estás na Cidade FM, bom dia, este é o Acorda. Eu sou Arthur Simões, comigo Joana Miranda, vamos a uma ronda de Isto Tem de Acabar. O que é que para ti tem de acabar? 911-911-908, é o WhatsApp da Cidade FM. Para mim,
1: isto
0: hoje.
1: É que eles gostam.
0: É, não é?
1: Isto é que eles gostam.
0: Pá, uma coisa que eu achava que já tinha morrido na geração dos nossos pais. Mas há dias estava no Instagram e apareceu-me um tipo num vídeo a dizer: é impossível compreender a mente de uma mulher. E pá, este humor de Como Compreender a Mulher, capítulo 1 de 3000,
1: sim,
0: versão resumida, é pá, tem de morrer. Tem de morrer.
1: Pois
0: tem de ficar na geração mais divorciada de sempre, ok? Que é dos nossos pais.
1: Eu vou dar uma dica. Nos boomers.
0: Eu vou dar uma dica, é assim: eu tenho uma namorada em casa, portanto sei do que falo. Em casa, como quem diz, eu arranjei uma aqui há uns tempos.
1: Sim.
0: Ela gosta de melão. Simples. Então, todos os dias, eu vou à loja, compro melão, corto aquilo aos cubinhos. E ao fim do dia devoramos aquele que tem animais. E ela é feliz e somos felizes. É tão simples quanto isto. É tão fácil quanto isto. Malta. Mas Arthur, quando ela diz que está tudo bem, é porque está tudo mal, na verdade. Fala com ela. Fala com ela. Fala com a tua. Fecha o FIFA. Fecha a porcaria do FIFA. Fecha a app de apostas, está-te a fazer perder cabelo e conversa com a tua mulher. Mas ela só. Mas as mulheres só querem falar de malas e de sapatos, então acaba com ela. Se não tem um tema em comum, acabem. Acaba a relação. Se não consegues ter uma conversa com a tua mulher e perceber o que é que se passa, pá, acaba.
1: É bueno, sim.
0: Não digas tipo, a mulher é tipo compreender metafísica em hebraico, porque a cabeça dela. É um ser humano, é como tu, é como os rapazes. É igual. Pronto, tem a sua experiência de mulher, mas é igual.
1: Tem a sua experiência no mundo, mas. Vamos todos para o mesmo sítio e nascemos todos no mesmo sítio. Portanto, há de ser alguma coisa semelhante.
0: Mas, velho, tu não estás a perceber? É tipo, ela está lá em casa. Fala só. Porque a alternativa é: vão casar, vão viver juntos até que a morte os separe e vão ser infelizes a vida toda. Ou vão acabar divorciados. Porquê? Porque tu não falaste com a tua mulher.
1: Sim, porque tu não falaste. E porque também não quiseste saber o suficiente sobre ela, querias só ter uma mulher.
0: Exato!
1: E depois dizes, as mulheres não dão para perceber. Então arranja uma que dê para perceber.
0: Epá,
1: que falta as mesmas coisas que tu. O que é que há para perceber?
0: A minha namorada gosta de gelados. O que é que eu faço às vezes? Compro um gelado. Mas como é que tu descobriste? Perguntei-lhe, nós conversamos, temos temas em comum e falamos. E eu achava mesmo que isto já era uma coisa de batanetes, mas não. Ainda me aparece às vezes já. A mente de uma mulher. Joana, como é que é a tua mente? Como é que tu queres uma mulher? Como é que tu pensas em tipo código binário?
1: Mas sabes que há. Eu acho que quase não é desumanização, isto se calhar é uma expressão demasiado violenta, mas. Pronto, não observarem a mulher como um ser humano igual a eles faz com que fiquem, para já, admirados quando mulheres sabem mais coisas. Tipo, às vezes isso acontece aqui, os nossos ouvidos. O quê? A Joana curta anime?
0: O quê? A Joana também.
1: Ela vê. Como assim? Ela sabe o que é o wrestling?
0: Tu sabes o que é o Undertaker?
1: What? Nós somos todos seres humanos e vivemos todos a mesma experiência. E estamos todos expostos à cultura e à.
0: Ao que nós estamos expostos, nós homens, não é?
1: Sim, quem não dera... Vocês não são especiais, porque houve Joe Rogan e sabem quem é o Tim Dillon e o Lex Friedman. Nós todos sabemos! Só que vocês não querem, à partida, reconhecer se a mulher sabe ou não isso.
0: É assim, pronto, quando eu tinha 12 anos, as mulheres assustavam, porque eram assustadoras, porque na minha cabeça de puto de 12 anos era uma coisa diferente, mas entretanto cresci, e percebi que não. É tudo igual, está tudo bem.
1: E depois eu acho que também há uma ideia de que é, pá, pronto, à partida elas são um bocado mais ocas e não querem saber. Há mesmo muitos homens burros.
0: Não, eu só quero arranjar uma mulher que não querem só te falar de maquilhagem, de cenas.
1: Só
0: falas de futebol.
1: Só
0: falas táticas de futebol, meu.
1: Tipo, é que as mulheres hoje em dia, tipo, elas não querem saber de nada. Depois, qual foi o último livro que tu leste? Desculpa lá. Com quem é que foi a última pessoa que tu falaste sobre, sei lá, a tua infância?
0: Portanto, é isso. Libertei aqui alguma coisa. Sabia que ias concordar comigo, Juno. Muito obrigado.
1: Claro, obviamente.
0: O que é que para ti, a malta no nosso WhatsApp está. Achas que.
1: Acho que isto tem que ir para o Instagram, nós precisamos do apoio. E para já, eu acho que também é importante ir para os confins da internet. O quão. Mas depois é assim, eu ia dizer, o quão bom homem tu és. Tu és só um gajo normal, pá. Eu também tenho que parar de te elogiar só porque tu fazes o bare minimum.
0: Joana, lá está, eu compro um gelado.
1: Só porque tu és uma pessoa que consegue olhar para a mulher como um ser humano igual.
0: Não é?
1: Eu fico tipo, oh meu Deus, o Arthur é tão bom homem.
0: É tão fácil ser um ganda gajo quando a fasquia está aqui.
1: É mesmo fácil.
0: É incrível.
1: Tu és tipo um namorado que fala com a tua mulher quando chegas a casa e dizes que vais ser um pai presente. E eu estou tipo, bem, ele é mesmo ganda homem.
0: Já! Tenho muito que agradecer aos ex-namorados das amigas da minha namorada, pá. Porque eles...
1: fizeram um excelente trabalho em manchar
0: E nem sabem. Obrigado! E é isso. O que é que para ti tem de acabar? 911-911-978. É o WhatsApp da Cidade FM, para já. Pedro Sampaio. Jet Ski.

0: MC Tuto com um grilo. Não. Do Job, aqui na tua cidade FM. Bom dia, boa quarta-feira, este é o Acorda. Pão, pão, pão. Eu sou Arthur Simões, comigo Joana Miranda. O que é que para ti tem de acabar? 911-911-978 é o WhatsApp da cidade FM. Olá, Marta.
1: Eu arranjei uma aqui há uns tempos. Não parece a frase indicada para falar da namorada.
0: Tá.
1: Se calhar vais deixar de ter uma.
2: Ele diz tudo bem.
0: Ah, Marta. Não, é o tipo de coisas que... Acho que a minha namorada acha piada, por acaso. Eu tenho uma, arranjei uma aqui há uns tempos, há uns 11 anos. Nossa. Ora bem, o que é que para ti tem de acabar, o Guilherme? A regra de esperar pelos outros para comer é a coisa mais estúpida que já inventaram. Podemos acabar com isto?
2: É um bocado de verdade.
0: Já. Já. Ainda há pouco tempo tive um jantar e falámos sobre isso. Eu acho que se fores, sei lá, jantar a casa da tua avó e por acaso um prato for servido antes dos outros e não sei o que, é um ambiente mais íntimo, claro. Mas num restaurante...
2: Sim, se estiveres à espera que as pessoas sejam servidas e está tudo frio e... Não, eu acho que sim. Oh, é tipo, vou começar a comer, desculpem. Avisa, pronto.
0: E toda a gente diz... Ah, pá,
2: por favor, sim. Acho que é só o avisar antes.
0: Guilherme, 100%. Cláudio, tem de acabar os russos no Counter-Strike. Só gamers é que vão entender. Ei, Counter-Strike sem russos, Cláudio, é tipo o Mundial de Futebol sem brasileiros, ok? Tem de haver. Tem de estar lá uma equipa que lhe puxam contigo. Não sei se já conheceste os franceses no Rocket League.
3: Já é outra liga.
0: E a Rafaela que diz: malta, ajudem a espalhar a palavra. Está aqui um trava-línguas. Falar com bebés à bebé mantém os bebés a falar a bebé. E assim se cria uma geração de bebés. Por favor, falem normalmente, ok? Beijinhos.
2: Eu sou super apologista de falar a bebé com cão e falar a adulto com bebés.
0: Já! Yeah. Sim. Se bem que este fim de semana estive com um bebé e falei com o bebé à cão. Percebi que
2: não,
0: eu não tenho
2: não,
0: muito contato.
2: Eu sei,
0: mas foi sem querer. Eu falei quando ele tive.
2: Quem é
0: um bebê?
2: É lindo.
0: Quem é um bebê?
2: É
0: um guto. Quem é um guto?
2: Isso é labrador,
0: já. Pois. É por isso que às vezes ouves miúdos, por exemplo, ingleses a falar com 3 anos, a falar como já fazem
4: adultos.
0: Yes,
4: can you please bring me the tea?
0: And the milk, please.
4: Please.
0: E nós estamos tipo. Não. Fala com ela, adulto. Pergunta-lhe o que é que ele acha da geopolítica atual, do panorama atual da economia, coisas assim.
2: Sim.
0: Aí olha, lá está. É hoje que tem de acabar. Vale tudo. 911-911-908, WhatsApp da Cidade FM. Última dança. Chico da Tina. Toca já a seguir.
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0: televisão. E acaba aceitando o homem que tem televisão. Acaba assistindo a visão na televisão. Isso, né?
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0: C'est la vie, Richie Campbell. Estás na Cidade FM, bom dia. Este é o Acorda Sur, Tur Simões, comigo Joana Miranda. Estamos contigo até às 11.
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0: Pronto. Aconteceu, ok?
6: É verdade.
0: Cristiano Ronaldo e Georgina,
6: papai Cris,
0: casaram-se
6: em Cascais,
0: dia 11 de agosto de 2026, numa cerimónia civil privada, muito discreta, em Cascais. Não houve 500 mil pessoas à volta de uma igreja. Não foi na Madeira. Não fecharam o Madison Square Garden. Não. O casal que está junto desde 2016, há quase 10 anos.
6: Bem, as irmãs dele devem ter ficado tão passadas por não poderem pôr fotos. Bem, elas ficaram.
0: Como assim? Vão ter só fotos das mãos. Bem, essas conversas de família devem ser fantásticas. Aquele chat, será que eles têm um chat de família já agora? Será que há um WhatsApp dos.
6: Tem, o Ronaldo nunca responde.
0: 100%. Cerimónia, lá está. Muito íntima, com os filhos presentes. Sem exposição mediática. Todos vimos as imagens deste fim de semana de uma multidão assustadora na Madeira a rodear aquilo que, pronto, achavam ser o casamento de Ronaldo com a Georgina. Afinal, não. Era um casal que deve ter tido uma surpresa. E até agora, temos a imagem de...
6: Mãos.
0: Mãos. Ok? Já, mãos já devem ter sido analisadas até ao mais ínfimo detalhe.
6: Sim, sim.
0: E se abrires a caixa de comentários, tens muito material. Sabes? Tens humor para dias e dias e dias.
6: É isso. Por exemplo, a Margarida estava a falar: porquê que está um rapaz que andou comigo na faculdade a dar-lhe os parabéns? Nos comentários. Eu às vezes fico louca. Isso também me acontece. Às vezes, quando vou, há uma pessoa, que é um designer português, comenta todos os posts da Beyoncé.
0: A sério?
6: Sim.
0: Opa!
6: Pronto, é o quê?
0: Sei lá, é para isso que servem as caixas de comentário, não é? É para isso que eles têm os comentários abertos.
6: Mas sei lá. Não pode ser só. É isso, claro.
0: É?
6: Sim. Se a gente pensasse como eu, não tinha.
0: Claro. Yeah, claro, exatamente. Portanto, olha. Felicidades. Ao casal, lá está. Isto no fundo, o que eu estou a fazer agora é como comentar o post do Cristiano Ronaldo. Yeah, felicidades. Sim. Tipo que o Cristiano Ronaldo está a ouvir a Cidade FM.
6: Sim, sim, sim. Mas, Mas eu acho que é uma proximidade que se tem. Por exemplo, obviamente, não tem nada a ver, estamos em escalões completamente diferentes. Mas há pessoas que comentam os meus posts que eu não conheço e eu fico. Uau! Eu não conheço esta pessoa, mas. Pronto.
0: Vês?
6: Eu percepcionei que ela existe.
0: Yeah, exato.
6: Obrigada.
0: É uma dessas. Está feito. Está fechado. Podemos encerrar o assunto. Estão casados? Sim, senhora. Maravilha. Manda entrar os vizinhos. Esta chama-se Pobre Ex-Namorado. Vamos a isso.

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0: The Fervo Filia, Taylor Swift, estás na Cidade FM. Bom dia, este é o Acorda, sou Arthur Simões, comigo, Joana Miranda. Olá,
1: Filipe. O que eu me ri ontem a ver o telejornal quando deu essa notícia do casamento do Cristiano Ronaldo e da Jorgina. Só me lembrei daquelas pessoas todas parvas. Oh não, o Cristiano vai casar, eu tenho que ir ver na igreja, oh meu Deus. E afinal, olha, o moço até casou em Cascais, nem foi na Madeira. Losers!
2: Oh meu Deus!
0: Opa, sabes, olha, duas coisas. A primeira é a pessoa mais famosa do mundo. Portanto,
2: yeah.
0: A segunda, eu pelo menos eu não tenho moral, Joana. E nós já comentámos isto antes, mas eu esqueci-me de mencionar, esqueci-me. Pronto, eu já estive 2 horas à chuva, à porta de um. Não foi à porta de um hotel, havia uma multidão também, mas à espera que Lewis Hamilton chegasse a Budapeste.
2: Ai meu Deus, coitadinho!
0: E era o hotel errado, já agora ele estava noutra ponta da cidade. Yeah. Portanto,
2: tu fazes parte desta estatística.
0: É pá, eu faço parte desta estatística. Também, pronto, não estava ali às cotoveladas, aos empurrões, empurrar velhas contra a parede para poder ver, meter uma. Mas estava lá, já lá. Lá, já lá, tipo. Oh, João, sei lá, se a Beyoncé viesse aqui para um hotel lá, tu não.
2: Não, não.
0: Não, a Beyoncé.
2: Eu deixava viver a vida
0: Beyoncé,
2: dela. Eu respeito-a como pessoa.
0: Mas não,
2: eu
0: mas,
2: não a desumanizo, eu não a vejo como.
0: Não
2: um
0: é desumanizar.
2: Eu não a vejo como um extraterrestre que precisa de respirar no mesmo ar, no mesmo perímetro que eu, para eu conseguir. Epá, é uma pessoa que eu admiro.
0: É? Está bem, ok.
2: Percebes?
0: Estás aí no teu cavalinho, Joana? Estás aí na tua. Na tua...
3: É?
0: Então, olha, toma isto.
3: Eu sou a filha da Carol.
2: Oh, não.
0: Olá!
3: A coisa curiosa é que hoje é o meu aniversário.
0: Ah, é! É o teu aniversário! Então.
2: Fizeste de propósito.
0: Já, yeah, absolutamente. Portadora Margarida, eu sei. Bem, ela a desviar o olhar. Ela a tentar se aparecer. Margarida, tu fazes parte deste programa.
2: Ok.
0: E como tal, eu preciso de ti, ok? Como é que está a nossa trompeta hoje?
2: Está muito mal.
0: Está? Ok,
2: sim.
0: Vamos a isso então. Piano! Espera aí, eu não sei como é que ela se chama. Como é que ela se chama? Ela disse o nome?
3: É filha da Carol.
0: Ok.
2: Filha da Carolina.
0: Parabéns. Filha da Carol. Parabéns. Filha da Carol. Parabéns. Filha da Carol. Parabéns. Filha da Carol. Parabéns, filha da Carol. Produtora Margarida, era isto que achavas que vinhas fazer para a Cidade FM?
2: Não, de todo.
0: E quando formaste em comunicação e pronto, quando estavas a estudar comunicação e enfim, pronto, teontologia, não sei o que mais, era assim que achavas que isto
2: não
0: ia
2: era.
0: Acabar? Não era, pois não?
2: Estaria a fazer um trompete.
4: Se tu achas que alguma vez vais.
0: Parabéns, filha da Carol. Parabéns, filha da Carol. Parabéns, filha da Carol. Parabéns, filha da Carol Trompeta. Muito obrigado.
2: Um desafinado.
0: Não. Vai, uma trompeta com o Sil. Obrigado. Por toda a vida. O que é que ias dizer, Joana?
2: Coitadinha, ela tirou um curso para isto. Ela veio para Lisboa para fazer trompete.
0: Yeah. Ah, chama-se Helena. Ok, então vá.
2: Não,
0: estou a brincar. Parabéns. Chita Tina, vícios.

DJ Malvado, Moçolo, estás na Cidade FM. Bom dia, este é o Acorda, Surtur Simões, comigo, Joana Miranda. 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

0: praticamente todos os dias. Yeah.
1: Yeah, estamos bem pontuais.
0: Yeah, pontuais, pontuais, pontuais. Para encontrar tudo isso e muito mais, no Rayo escreve-se R-A-Y-O e com o Rayo está tudo aqui para já. Quem é que está aqui? Joe! Esta chama-se Joe. End of Beginning. Vamos a isso.

0: Telequad Bad Gang, álcool e prazer. Estás na Cidade FM? Alô, bom dia. Este é o Acorda. E atenção. Atenção, atenção, atenção. Jovens da Cidade FM, se tens entre 12 e 29 anos, podes entrar à pala em museus e monumentos nacionais abrangidos pela Organização Museus e Monumentos de Portugal. Só hoje, dia 12 de agosto, Dia Internacional da Juventude. É uma iniciativa que inclui 37 espaços em 21 cidades e vilas. Portanto, podes entrar no Mosteiro dos Jerónimos, Panteão Nacional, Palácio Nacional da Ajuda, Palácio Nacional de Mafra, Convento de Cristo, Mosteiro da Batalha, Mosteiro da Alcobaça, Fortaleza de Sagres, a Torre de Belém. Alguns espaços estão encerrados para obras. O Museu Nacional de Arqueologia, o Museu Nacional do Traje, o Museu Nacional de Arte Antiga. Mas ainda tens muita escolha. Isto é apenas durante hoje, eu estou neste dia, dia 12 de agosto.
1: Uau.
0: Dos 12 aos 29 anos, portanto, ei, olha, se quiseres, sei lá.
1: Fixe.
0: Quer dizer, olá, Pedro Inês, por exemplo.
1: Já não posso ir.
0: Tu já não, Joana. Please. Lamento. Okay. Mas tu, por ter uma Margarida, podes ir. Eu não posso ir. Já não. Por pouco, mas já não posso ir.
1: Okay.
0: Tu podes, Margarida, portanto, ei, olha, dá sei lá. Um saltinho ao Mosteiro dos Jerónimos, por exemplo. Vai haver malta.
1: Vai haver malta.
0: Já. Já, olha, eclipse e depois museu. Que dia? Que é a recomendação do Acorda. Daqui a pouco, Lauren Jani com Plutónio em 25 de Abril. Jason Derulo com If I'm Lucky, toca logo depois. É só se quiseres. Bom dia, boa viagem.
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0: Show Me Love, Wiz MC, estás na Cidade FM. Este é o Corda, sou Artur Simões, comigo Joana Miranda. 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
0: 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Lemonade, Internet Money, toca já a seguir, logo depois da Lividine, com a Menanide. 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Bom dia.
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1: Beautiful Things, Benson Boone, estás na Cidade FM. Bom dia, eu sou o Arthur Simões, comigo Joana Miranda. Este foi o Acorda. Dá-lhe uma grida.
2: Foi.
1: Muito obrigado, já. Obrigado por ter estado desse lado. Eu sei que agradeço sempre, mas neste caso é um agradecimento redobrado, porque és a única pessoa que nós temos. Apareceu mais ou menos há meia hora a mãe das produtoras, a Ana Lemos, a dizer: então vá, pessoal, eu vou andando para o Omar Me Quer, que já agora arranca hoje, vou de férias, portanto só me veem nunca.
2: Bem, temos a Beatriz Pinto.
1: Temos a Beatriz Pinto.
2: Já chegou.
1: Entra já a seguir. Depois, um bocadinho de Leonor Carvalho e à tarde Mar Me Quer com a Catarina Silva, Pedro Góias e Leonor Filipa. Em direto. Nós voltamos amanhã a partir das 7 da manhã.
2: Esquece.
1: Eles já não voltam os mesmos. Tchau!
2: Até amanhã! 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

Busy Miles e o Wetpad Gang chama-se Sunny Lai, acabou de tocar na Cidade FM. Boa viagem, estás comigo, Beatriz Pinto. E a partir de agora e até às 4 da tarde, é comigo que ficas.

portanto, o pior já passou. A partir de agora, olha, é um tirinho. Portanto, bora aproveitar. Hoje falo, como sempre, de muita coisa. Aliás, nesta hora das 11, vou querer saber uma coisa muito interessante. Portanto, é ficar desse lado. Também me podes dizer olá, para eu não me sentir tão sozinha. 911-911-978. Trago-te novidades, muita fofoca. Portanto, do que é que estás à espera? Não és embora, de certeza. Ficares desse lado nestas 5 horas, prometo que vai valer muito a pena. E até lá, e até eu voltar, assim é que é. Tens música agora com Belé e com esta Não Tinha Sentido. Já sabes que aqui é só seguir.

0: Ele é Sara Correia, chama-se Respirar, acabou de tocar na Cidade FM. Boa viagem e boa quarta-feira.
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0: Eu sou a Beatriz Pinto, a tua companhia por aqui até às 4 da tarde. E agora vou partilhar contigo uma coisa. Podes-me achar burra, está tudo bem. Podes achar que eu sou uma pessoa pouco culta, também está tudo bem. O que é que eu descobri recentemente? Que os cães têm dentes de leite. Sim, sim, eu não sabia. Mas agora que penso um bocado sobre isso, ou melhor, que depois de saber esta informação pensei sobre isso, fiquei do género: Beatriz, é óbvio que os cães têm dentes de leite, mas ei, está tudo bem, cada um descobre as coisas ao seu tempo. Eu com 28 anos descobri que os cães têm dentes de leite. É verdade? 911-911-908, diz-me, quer saber o que é que descobriste mais tarde na vida, mas que afinal é uma cena básica e que toda a gente sabe. Eu, lá está, foi que os cães têm dentes de leite. Entretanto, estou a receber muitas mensagens dos ouvintes maravilhosos que nós temos aqui na Cidade FM. O Miguel diz: bom dia, Beatriz, boa quarta-feira e boa emissão. Muito obrigada. A nossa Vampy. A Vampy diz: bom dia, querida Bia. Aqui também a nossa Carol, que diz: bom dia, Beatriz. O Felipe, que manda uma mensagem de voz. Vamos ouvir ou não? Eu acho que sim. Eu acho que o Felipe fez uma música aqui há uns tempos. Portanto, ele merece.
2: Bom dia, Beatriz.
0: Bom
2: Olá.
0: Dia.
2: Bem, não estás aqui nas nossas manhãs, não, não é? Mas também não estás nas tardes, estás na quê? Nas pré-tardes? Pronto. Que...

0: tenhas uma boa emissão e não esqueças, nós estamos aqui ao Bia de Azeitão.
1: Bia de Azeitão, claro que sim, Filipe. Nesta semana estou a fazer 11.4, portanto é neste horário como podes ouvir. E obrigada pela tua mensagem, é sempre muito bom falar contigo, Filipe. A Graça também diz: olá Bia, estou aqui em Castelo de Paiva, sempre na vossa companhia. Eu adoro falar com os nossos ouvintes, portanto, 911-911-968, diz-me, queres saber o que é que descobriste tarde na vida, mas que afinal era uma coisa básica? E atenção, ninguém julga aqui nada. Se tu quiseres, até podes mandar uma mensagem e dizer anónimo e eu não digo o teu nome, está tudo bem.
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1: Partilha tudo comigo, já sabes que sou uma pessoa muito curiosa, uma pessoa muito cusca, que quer saber tudo. Portanto, é isso. Envia a tua mensagem. E o Galitão, e tópico não, solto. Chama-se Jamaican Bam Bam.

0: Sabrina Carpenter chama-se Man Child, acabou de tocar na Cidade FM. Eu acho que esta letra desta música é uma das melhores já feitas de sempre, porque é muito relatable, mas isto é só a minha opinião. Entretanto, estou aqui a perguntar através do 911-911-978, qual é que foi assim a coisa que tu descobriste mais tarde na vida e que é uma coisa básica e que ficaste tipo, jura que eu só descobri isto agora? Pois é. Estou a receber muitas mensagens. Aliás, eu partilhei contigo que não sabia que os cães tinham dentes de leite. Ok, eu sei, um pouco estranho, mas lá está. Ouvimos e não julgamos. Aqui a nossa Carol diz: também não sabia, portanto não sou a única. E ela diz: nunca tinha pensado nisso. E eu também nunca tinha pensado nisso. Eu nunca tinha parado para pensar que os cães tinham dentes de leite e que caíam, está bem? Ela diz também que descobriu, que demorou, aliás, muito tempo para descobrir o livro de reclamações. Mas agora, será que mete em prática? Espero que sim, quando merecem. O Luzimer diz: boa tarde, descobri tarde que se chamam primos direitos a primos diretos. Sou da etnia cigana e nós chamamos esses primos de primos irmãos. E olha, ensinaste-me tu alguma coisa hoje, porque eu não sabia que na etnia cigana se chamavam aos primos diretos primos irmãos, mas até faz sentido, não é? Até faz sentido. Aliás, se calhar também vou começar a chamar os meus primos irmãos, porque faz mais sentido, porque eles são mais primos, mais do que os outros primos. Não sei se isto faz sentido. Aqui o Luís diz: bom dia, antes de mais desejo um excelente dia. Obrigada, Luís. Descobri uma coisa relativamente há pouco tempo. Aqui vai. O símbolo do Wi-Fi não significa que estamos ligados à internet, significa que estamos ligados a uma rede e essa rede pode não ter internet. Isto faz imenso sentido. Porque quando eu vou àqueles supermercados que têm internet Wi-Fi, eles às vezes ligam automaticamente e eu não consigo usar a internet, já por si, pois tem que ir às definições, quer dizer, esta rede. Portanto, Luís, obrigada sempre a aprender coisas. Mas também recebi uma mensagem do Gomes, que estou à espera que ele me explique melhor, que diz: bom dia, Bia, eu descobri com 30 anos que a maçã que Eva deu para o Adão no jardim do Éden não era uma maçã. E eu respondi: era o quê? E ele diz: há um homem e uma mulher nu em um lugar isolado. A maçã veio com uma ironia. Só que ironia do quê? Eu não percebi. Então disse assim ao Gomes: como assim? Explica-me. Que eu quero saber, sou uma menina curiosa. Relativamente aos cães. Aos cães não, sim. Aos cães que têm dentes de leite, que são todos. O Filipe também me ajudou a ser uma pessoa um bocadinho mais culta e diz: não são só os cães, os mamíferos, ou quase todos os mamíferos têm dentes de leite. Obrigada, Filipe, por me instruir, de certa forma. Se não fosses tu, olha, não sei se conseguia. 911-978 diz-me: o que é que descobriste assim mais tarde na vida, mas que afinal é uma coisa básica?
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0: Plena e acabou de tocar na Cidade FM. Boa viagem, estás comigo, Beatriz Pinto, até às 4. Sou eu que estou contigo por aqui na Cidade FM.
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0: E estou a perguntar nesta hora o que é que foi, o que é que tu descobriste já mais velho e que é uma coisa básica. Afinal, estou a receber muitas mensagens. Por exemplo, o Gomes há bocadinho disse que disse que descobriu com 30 anos que a maçã que Eva deu para o Adão, afinal não era uma maçã. Eu não estava a perceber nada da conversa, porque a minha mente também não é perversa. E portanto, o Gomes foi muito querido e mandou uma mensagem. Ai, peço desculpa que a minha garrafa acabou de cair na mesa. Mas o Gomes mandou uma mensagem a explicar, como se eu fosse uma menina muito burrinha, que às vezes não é mentira.
2: É um homem e uma mulher nu, num local isolado. O que que a mulher ofereceu ao homem? Não é uma maçã.
0: Não é.
2: Usa a cabeça.
0: Usa a cabeça. Oh, Gomes, está bem, ok. Não pensei logo nisso, não é? Desculpa lá. Enfim, a Márcia diz: só descobri depois dos 25 que a história do Jack e da Rose do Titanic não era real. Vi o filme quando tinha 6 anos e nunca mais pensei sobre isso. Márcia, deixa-me dizer-te uma coisa. É verdade, não é real. Não existiu nenhum romance no Titanic. Existiu, de facto, Não era o Jack Donson, mas era um Joseph Donson. Trabalhava como trimmer e morreu no naufrágio. Portanto, não existiu nenhum romance entre ele e nenhuma Rose. E sabes aquela velhinha que aparece no fim do filme? Também não existe. É apenas uma personagem que foi criada para o filme. Não é baseada em nenhuma sobrevivente específica do Titanic. E isto abala a confiança de qualquer pessoa que sempre acreditou nestas histórias do Titanic. Portanto, olha, eu continuo a receber muitas mensagens. Eu quero saber, através do 911-911-908, qual é que foi a coisa que tu descobriste assim mais tarde na tua vida, mas que afinal é uma coisa básica. Por exemplo, a Graça diz: só descobri agora que mais vale estar só do que mal acompanhada. É verdade, mas olha, Graça, não precisas estar só, porque podes estar aqui na Cidade FM, podes estar comigo, com os meus colegas e com a boa música que passa por aqui. Essa nunca para. 911-911-908, diz-me qual é que foi a coisa que descobriste assim mais velha ou velho. Justin Bieber e The Killer Eyes chama-se Stay, toca agora, é só se quiseres.

0: E Pink Petras chama-se Stateside, acabou de tocar na Cidade FM. Boa viagem, neste momento é meio-dia.
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0: Espero que estejas bem, que esteja tudo bem desse lado. Para encerrar o tema de hoje, eu ando aqui a perguntar qual é que foi assim a coisa que tu descobriste mais tarde na vida? Com quantos anos é que descobriste, por exemplo, que os cães têm dentes de leite? Que era uma coisa que eu não sabia, descobri aos 28 anos, mas está tudo bem, cada um com as suas. Há bocadinho, a Márcia, só para encerrar este tema, enviou uma mensagem a dizer que só depois dos 25 é que descobriu que a história do Jack e da Rose do Titanic não era real. E eu já sabia disto, e aliás, até partilhei que, para além de não ser real, no fim do filme aparece uma velhinha, que supostamente é uma sobrevivente do desastre, que afinal é só uma personagem fictícia. E de repente começa a receber imensas mensagens, por exemplo, aqui do nosso ouvinte sem nome, mas não interessa, a dizer: como assim o filme Titanic é uma farsa? Descobri, diz a Catarina, descobri isto neste momento aos 27 anos de idade. Pá, e também aqui o Gomes, que há bocadinho me explicou que, pronto, que Adão e Eva, afinal, Eva não deu nenhuma maçã a Adão, deu outra coisa. Ele diz que descobriu isso numa viagem a Israel e também acabou com a infância dele. Imagina! Ninguém disse nunca que isto ia ser fácil, que crescer ia ser fácil, mas é o que temos. Obrigada a todos que participaram, é sempre muito bom contar convosco e a ficares desse lado, porque eu, Beatriz Pinto, estou contigo aqui na Cidade FM até às 4 da tarde, ainda com muitas novidades, muitas recomendações, muitas fofocas. Portanto, conto contigo. Para já, vamos à música Taylor Swift com The Fate of Ophelia.

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O quê? Ir ver o pôr do sol. Pôr do sol, florzinhos a tocar na Cidade FM, aqui com featuring de Beatriz Pinto. Eu sei que não canto muito bem, mas ei, o que interessa é ser feliz. Estás na Cidade FM e estás muitíssimo bem. Eu, como disse, sou Beatriz Pinto, a tua companhia até às 4. E agora, nesta hora, decidi inovar um pouco, porque hoje acontecem muitos fenómenos na vida, na Terra, no planeta Terra. E por isso, durante esta hora, vou dar aqui algumas recomendações do que deves fazer hoje, do que não te vou dizer, para usar os óculos. Porque eu espero que tu saibas, tens de usar óculos. Vou-te só dizer que, para além do eclipse, também vai haver mais umas coisas. Também hoje celebra-se um dia muito importante, que é o Dia da Juventude. E por isso há regalias que tu vais gostar. É ficares desse lado nesta hora. Para já, Nili MC Paiva, chama-se Fumoleque. Toca aqui agora, já sabes. É só se quiseres. Boa viagem!

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até não estar flores, acabou de tocar na Cidade FM e agora estou a descolar o telemóvel da mesa, por isso, olha, que eu tenho aquelas capas que colem tudo. Mas pronto, não era isso que eu te vinha aqui dizer. 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Por aqui na Cidade FM continuamos com muito boa música e também com muito boa energia, apesar de eu ontem partilhar contigo que estava um bocadinho doente, aqui da barriguinha, ando aqui assim um bocadinho frágil. E o Jorge mandou mensagem a dizer: boa tarde, alguém se está a arrastar hoje, boa emissão. Pois, Jorge, eu queria ver se eu estivesse a fazer uma emissão como eu estou, no estado. Ai, dei-me tanta barriga, se vocês soubessem. Mas pronto, fica desse lado porque a seguir falamos do eclipse que está quase a acontecer e é o dia que eu acho que nós estamos assim mais à espera da semana. Sexta-feira é o quê? Não, queremos é quarta-feira.

0: Chama-se Mofeção no Deli, acabou de tocar na Cidade FM. Boa viagem!
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0: Estás comigo, Beatriz Pinto, sou eu que fico contigo por aqui até às 4 e hoje chegou o grande dia, o dia do século, diria. Hoje podemos ver um eclipse quase total. O último, ai, desafinei, viste? O último foi em 1912 e o próximo só será em 2144. Ninguém estará cá das pessoas que estão neste momento no mundo. É o que é, é o que é. O eclipse solar vai ser visível em todo o território português, mas com diferenças. Em Bragança há uma pequena zona onde será possível ver a totalidade, enquanto o resto do país será apenas parcial. E em Braga, por exemplo, a Lua vai esconder quase 99% do Sol. Mas espera, porque o céu decidiu que tem mais programas para esta noite. Sim, sim, quando o Sol desaparecer, entram em cena as Perseidas, que eu não sabia, mas refere-se à famosa chuva de meteoros, que vai estar no pico precisamente esta noite. E como temos lua nova, o céu vai estar mais escuro e perfeito para tentar apanhar umas quantas estrelas cadentes, pede o teu desejo. Não te esqueças, ali no refeitório, agora estou a olhar e estão meninos a pegar nos micro-ondas e a trocá-los de sítio. Enfim, não precisas de telescópio para ver as estrelas cadentes. Atenção, só precisas ir para um sítio escuro, fugir das luzes da cidade, ter alguma paciência e olhar para cima, que essa parte é importante. E não te vou dizer, usa óculos, já sabes que tens que usar. Estou agora, por acaso, a receber uma mensagem aqui do Nuno a dizer que em 2144, no próximo eclipse, eu ainda vou estar cá a ouvir a Cidade FM. Deixa-me dizer-te uma coisa, Nuno, não vais. Não vais tu, não vou estar eu, não vais estar ninguém. Mas é fixe, ao menos temos a possibilidade de ver este eclipse. Hoje também é uma boa desculpa para deitares tarde, portanto, se alguém te disser para ir dormir cedo, explica-lhe. Explica que tens que ver a chuva de meteoritos. Meteoros, não é sempre. Eu acho que é uma boa desculpa.
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televisão. E acaba aceitando o homem que tem televisão. Acaba assistindo a visão na televisão. Isso, né?

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Huntrix, chama-se Golden, acabou de tocar na Cidade FM. Boa viagem, boa quarta-feira. 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Eu desejo-te muito boa sorte e por aqui vamos à música. De que nada, tens Missy Miles e Wet Pet Gang para vir com Onela, mas agora ficas bem entregue a Lady Gaga.

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2: Pedro Sampaio. Chama Sequência Feiticeira e acabou de abrir esta Hora da Uma. Boa viagem, estás na Cidade FM e estás muitíssimo bem. Desejo-te um ótimo almoço, se for caso disso. Se estás de férias, pois bem, nem sabes que dia que andamos, mas deixa-me dizer-te que é quarta-feira, meio da semana. Pessoas que trabalham estão neste momento a trabalhar, mas olha, tu estás a ir para o pós, não é? Ou estás a ir para a praia, ou estás a sair da praia para ir almoçar a casa, fica-te mal. Mas por outro lado, eu gosto sempre muito de estar aqui a fazer-te companhia. Eu sou Beatriz Pinto e boa música aqui é uma coisa que não falta, por isso agora deixo-te com Ray e com esta Where Is My Husband?

DJ Go chama-se Relíquia de Dastê, acabou de tocar na Cidade FM. 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E também tens, na verdade, a Cidade Latina, onde podes ouvir esta que vais ouvir agora, Bad Bunny com The Bitramas Photos. E deixa de ficar, porque a seguir trago-te aqui uma recomendação para fazeres neste Dia Internacional da Juventude. É ficares por aí.

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1: Boa viagem, boa quarta-feira, sou onda Cidade FM, eu sou Beatriz Pinto e assim, jovens, alto e para o baile, porque eu trago novidades que tenho a certeza que vais gostar. Hoje, dia 12 de agosto, é o Dia Internacional da Juventude e há uma coisa que tens mesmo de aproveitar. Se tens entre 12 e 29 anos, podes entrar de borla em vários museus e monumentos nacionais. Sim, de borla, grátis, não pagas nem um parreco. E eu sei que estás a pensar, e há museus que seca. Seca nada, vai aprender coisas que é sempre bom. Vai, pois agradeces. Mas também não precisas ir só a museus. Podes aproveitar para ir a sítios como os Jerónimos, a Torre de Belém, o Palácio Nacional da Ajuda, o Mosteiro da Batalha, o Convento de Cristo em Tomar, entre muitos outros. E sinceramente, se já estás de férias e não sabes o que fazer hoje, é um plano bastante melhor do que ficar em casa no TikTok. Não me digas que não. Pegas de um amigo, numa amiga, na pessoa que estás a tentar convencer a sair de casa há semanas e vão. E já sabes, só precisas ter entre 12 e 29 anos e aparecer por lá. A iniciativa é válida hoje, no dia 12 de agosto, nos museus e monumentos abrangidos nos museus. Enganei-me a dizer isto. Imagina. Ai, como eu estava a dizer, a iniciativa é válida hoje, 12 de agosto, nos museus abrangidos pelos monumentos de Portugal. E se eu fosse a ti, aproveitava e, quiçá, depois da emissão, não dou um saltinho lá. Não sei. Fica assim, fica no ar.
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Olivia Dean chama-se Man I Need, acabou de tocar na Cidade FM. Boa viagem, eu sou Beatriz Pinto e agora trago-te aqui uma novidade. Michael Jackson vai voltar aos cinemas. E não estamos a falar do filme que já viste este ano. Vem aí uma segunda parte. O primeiro filme sobre a vida do rei do pop foi um autêntico fenómeno, que já agora são vistos ver, fica aqui a minha recomendação. E passou a barreira mil milhões de dólares em bilheteira. Muita paca. E agora a produtora Lionsgate já confirmou que o segundo filme está a avançar e as gravações devem começar no final deste ano ou no início de 2027. A estreia está apontada para 2028. E há outra coisa que já sabemos. Shafar Jackson, sobrinho de Michael Jackson, vai voltar a interpretar o tio. Agora, a história ainda está muito nos segredos dos deuses. Não sabemos exatamente que fase da vida de Michael Jackson é que vai ser explorada, mas a ideia é continuar a história onde o filme ficou. Basicamente estão a preparar o regresso do rei da pop aos grandes ecrãs. Ainda falta algum tempo, é verdade, 2028, mas vais ver que passa rápido. E por aqui na Cidade FM continuas com música agora com os Napa. Nesta Deslocado, é só se quiseres.

Shakira e Burnaboy, chama-se Aidai, acabou de tocar na Cidade FM. Boa viagem, boa quarta-feira, espero que esteja tudo bem desse lado. O meu nome é Beatriz Pinto e entramos agora na hora da fofoca, da bendita fofoca, das curiosidades. Portanto, se és uma pessoa cusca como eu e gosta de saber da vida das pessoas, é continuares desse lado. Prometo que não te vais arrepender, até porque as fofocas de hoje são bem boas. Para já, vamos à música Benson Boone com Beautiful Things. É só se quiseres.

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0: Chiquitatina, Lucas Maia chama-se Última Dança, acabou de tocar na Cidade FM. Boa viagem, estás comigo, Beatriz Pinto.
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0: Fico contigo por aqui até às 4 e eu não sei se tu te lembras, na segunda-feira, de falar sobre o suporte.

de casamento de Cristiano Ronaldo e Georgina Rodrigues, na sede do Funchal, que foi um grande flop, porque afinal os noivos não eram eles, mas sim Nicole e Fábio, um casal português que vive em França, mas que veio aqui a Portugal para se casarem. Pois bem, afinal, parece que Ronaldo e Gio também casaram e, para espanto muitos, numa cerimónia muito intimista. É verdade, eles casaram ontem em Cascais, numa cerimónia privada, e pelos vistos estavam lá apenas os mais próximos, incluindo os 5 filhos. E olha, depois da confusão toda da Madeira, eu acho que fizeram muito bem, porque imaginem marcar o casamento e de repente terem milhares de pessoas à porta de uma sé à espera de vocês. E vocês nem sequer lá estão. Ai, desta vez foi tudo muito mais discreto, nada de multidões, nada de paparazzi à porta. Muito bem, eu não sei como é que eles conseguiram fazer isto e esconder isto em segredo de Estado, mas conseguiram. E a confirmação também foi muito a Cristiano e Georgina. Uma fotografia nas redes sociais dos dois, de mão dada, com, só se vê as mãos e as alianças, com a descrição C, um coração vermelho, e G. Pronto, simples assim, muito bom. E há aqui uma coincidência engraçada. Faz precisamente um ano que Georgina anunciou o noivado com aquele cachuchão no dedo, aquele diamante bem grande. E um ano depois temos casamento. Depois de quase 10 anos juntos, parece que finalmente aconteceu. E agora resta-me, não sei, perguntar quanto tempo para ser eu? Um ano? Dois? Três? Não sei.

0: Eu não. Foram os à toa, Luís Trigueiro e Bubas Pincon, tu na tua. Peço desculpa por às vezes achar que sei cantar. Na verdade, não sei, sou só uma pessoa. Está na Cidade FM comigo, Beatriz Pinto. E a seguir, falo-te sobre a vinda de um membro da família real norueguesa para Portugal. Porque, ao que parece, o Erasmus em Portugal está a ser moda, não é? Já não é a primeira pessoa de uma família real que vem estudar para Portugal e agora vai acontecer. Portanto, se ficaste curioso e a querer saber mais, é ficares por aí. Contudo, já a seguir.
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1: E bem, eu não sei quanto a ti, mas eu sempre fui muito fascinada pelas famílias reais. E porquê? Também não sei. É uma incógnita. Talvez porque não sei, quiser ser uma princesa. I don't know. Eu gostava de me vestir com vestidos com espartilho, portanto, se calhar é por causa disso. Isto para te dizer que existe mais um membro de uma família real norueguesa a vir para Portugal. E sim, é verdade, o príncipe, vou tentar dizer bem o nome dele, Sverre Magnus, eu acho que é assim, de 20 anos, vai passar o próximo ano letivo aqui na nossa capital. E onde é que ele vai estudar? No Forward College, no Chiado, no mesmo sítio, na verdade, onde estudou Infanta Sofia, filha dos reis de Espanha. Ou seja, aparentemente, Lisboa está-se a tornar o Erasmus da realeza. Assim é que é. O príncipe vai estudar gestão de empresas e depois deste ano em Lisboa ainda vai passar por Paris e Berlim. Porquê? Porque ele pode e ninguém tem nada a ver com isso. Agora, se estás a pensar, ok, mas será que vou começar a vê-lo por aí num café casual, de mochila às costas? Calma. A família real norueguesa já não quer a imprensa envolvida nesta fase do príncipe. Portanto, isso não vai acontecer. Mas pronto, fica a informação. Se vires um rapaz de 20 anos em Lisboa, muito tranquilo, a falar norueguês e com uma aura estranhamente real, pode ser só um norueguês. Está-me a custar a dizer a palavra noruega, norueguês. Mas sim, pode ser só um norueguês qualquer, ou então pode ser um príncipe. Olha, é mesmo uma...

Por os grandes Missy Miles e o Wet Pet Gang com Onelá na tua Cidade FM, esta música que na verdade é a quarta colaboração entre estes grandes artistas. Boa viagem, estás aqui, não podia estar melhor. O meu nome é Beatriz Pinto, a tua companhia até às 4. Portanto, posso dizer que arranca agora a última hora de emissão comigo. Já sabes que ainda falta uma hora, portanto, ainda falta muita conversa e, claro, muita música, porque essa nunca para. Agora com a festa do BG, chama-se Mostra no Daily, já sabes, é só se quiseres.

Chama-se Casar e para Esquecer. Foram os vizinhos a passar pela tua Cidade FM. Boa viagem. E agora segues com 15 minutos de música seguida. Daqui a nada tens Olivia Dean para ouvires com So Easy to Fall in Love, assim é que é. Também Major Lazer a passar aqui com Sua Cara. Ainda Huntrix com Golden e muito mais. Mas agora ficas bem entregue a Richie Campbell e Plutónio com esta C'est La Vie, que faz parte do novo álbum de Richie Campbell chamado Elephant in the Room. Portanto, se ainda não ouviste, ouve. Faz-me esse favor a mim, faz-te esse favor a ti. Está disponível em todas as plataformas digitais. Bora lá!

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2: DJ Duarte e DJ Orbital a trazerem-te muito boa energia nesta tarde de quarta-feira com montagem câmara lenta. 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

0: The Drone chama-se La Plénica, vou tocar na Cidade FM e também é com esta que me despeço de ti. Estamos perto das 4, o que significa que está na minha hora de ir embora. Nestes 3 dias que se seguem, inclusive é o dia de hoje, a programação aqui na Cidade FM está um bocadinho diferente. A partir das 4 da tarde até às 6, contas com a Leonor Carvalho. Olá, Leonor.
1: Olá, já cá estou.
0: Já estás? Estás bem? Tiveste aí a comer que eu vi?
1: Amo framboesas.
0: Framboesas?
1: Gosto muito.
0: Faz aquela coisa de pôr a framboesa no dedo, tipo cada framboesa
1: não,
0: em cada dedo?
1: Não, já passei essa idade.
0: Ah, ok, é que eu continuo.
1: Pois é, percebi.
0: Olha, Leonor, a seguir tu vens?
1: Uhum.
0: Tens algum menu já pensado?
1: Tenho. Olha, primeiro que tudo, eu sinto que toda a gente se está a dirigir para o norte, portanto acho que hoje vamos ter muita gente no carro, ou pelo menos quero acreditar que há muita gente está a caminho de ir ver o eclipse.
0: É verdade, mas também acho que há muita gente que está no Algarve para o Mar Mequer.
1: Também há. Aliás, os nossos colegas estão no Algarve para o Mar Mequer.
0: Exatamente. Aliás, eu tenho visto os amigos chegados do Pedro Goias e aquilo está um forró ao bodó.
1: Pois não sei, não estou. Não consto dessa lista.
0: Não, mas vai ser muito divertido a partir das 8 da noite até às 11, contas com uma emissão em direto do Mar Mequer com a Catarina Silva, Pedro Goias e também a Leonor Filipa. Portanto, é estares atento. E enquanto eles não chegam, chega a Leonor.
1: Aqui
0: vais ficar
1: eu. Muito
0: bem entregue e até, olha, até ela não chegar, ficas com música.
1: Bora.
0: Como é que esta se chama?
1: I'm good.
0: Nós estamos bem. David Rex. David Guetta e BB Rex. Chama-se I'm good. Fica bem. Até amanhã. Estou de volta. Beatriz Pinto, às 11.

0: O Bad Bunny com o Debbie Tirar Mais Fotos a tocar na Cidade FM. Boa viagem, uma ótima quarta-feira. Obrigada por escolheres a Rádio Jovem número 1 do país. O meu nome é Elinor Carvalho, a fazer-te companhia a partir de agora e até às 6 da tarde.
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0: Hoje e esta semana, até sexta, a grelha da Cidade FM estará-se um bocadinho atípica, que temos equipa, parte da equipa, no Marmequerte, no Algarve, Catarina Silva, Pedro Goias e Leonor Filipa. Podes acompanhar tudo nas nossas redes sociais, cdd_fm e cidade.fm no Instagram e TikTok, respectivamente. E, portanto, a partir das 6 da tarde, é para eles que passo a emissão no Algarve. Antes disso, temos muito o que falar. O melhor do mundo casou. E portanto, eu ia dizer já não está disponível, mas na verdade já não está disponível há muito tempo, que ele já namorava, já estava praticamente casado com Georgina. Um eclipse, quem está neste momento no carro a caminho de Bragança, ou do Norte no geral, eu sinto que muita gente pode já agora enviar mensagem, se for o teu caso, 911-9-78. Uma manipulação de fotografias que pode ter corrido mal para a assessoria de Pedro Sánchez, presidente espanhol, de um banco que aceita rodas de queijo parmesão como empréstimo. Parece que isto tudo corria bem, até que começou a haver um problema. Chamado calor. Falo-te disto e de muito mais já daqui a pouco. Antes disso, ouves Olivia Rodrigo com Drop Dead. Faz parte de You Seem Pretty Sad for a Girl So In Love. O seu último álbum saiu dia 12 de junho e está já disponível em todas as plataformas. E antes disso, MC do Tigrelo com Do Job.
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E o Glee Soul é Jamaica na tocar na Cidade FM. Boa viagem, obrigada por estares aí desse lado. Esta podes ouvir também, não te esqueças, na Cidade Latina, uma das nossas web radios que encontras em cidade.fm, o nosso site, apenas com uma playlist feita por sons de artistas latinos. Só e apenas só. O meu nome é Elinor Carvalho. Até às 6 da tarde por aqui. Para já deixar-te com 15 minutos de música seguida. A Taylor Swift primeiro, com The Fate of Aphelia.

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1: Boa viagem ao som da Cidade FM e obrigada por estares aí desse lado. O meu nome é Leonor Carvalho, contigo até às 4 e já a seguir a esta, um banco de queijo e os seus problemas. Nem sequer sabia que existia, quanto mais que tivessem problemas. Calimidil, sim, com leva tudo.

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1: Cidade FM, boa viagem, obrigada por estares e desse lado. O meu nome é Leonor Carvalho, até às 6 da tarde a fazer-te companhia. E há décadas que o Banco Crédito Emiliano, no Norte de Itália, era conhecido e é conhecido como um banco de queijo. Porquê? Porque aceita rodas de queijo parmigiano ou reggiano como garantia para empréstimos. Esta prática existe há muito tempo, desde 1953, e desde então que o cofre do banco guarda mais de 500 milhões de rodas de parmesão, avaliadas em mais de 300 milhões de euros. Isto serve, na verdade, não só como garantia para empréstimos, como disse há pouco, mas também para explorações leiteiras locais. Agora, é tudo muito bonito, quer dizer, o cheiro do armazém, imagino que nem tanto. Mas surgiu um problema, porque sempre se soube que era difícil manter esta quantidade de queijo à temperatura ideal, mas mais difícil ainda se tornou, com todas estas ondas de calor que se têm registado pela Europa. Além disso, as alterações climáticas estão também a afetar o fornecimento de leite dos produtores, e o motivo até tem graça, é que as vacas descansam mais e comem menos, o que reduz a produção de leite até 10% por ano. Assim, se os produtores têm menos leite, também têm menos queijo para depositar no banco, o que dificulta a obtenção de empréstimos. Neste sentido, o que é que eu vim a propor? Lança-se uma campanha nacional. Adote uma roda de parmesão e, em vez de ficar no cofre do banco a derreter com o calor, cada família ficava responsável por uma. Era como se fosse um plano poupança-reforma, mas com mais sabor e, sobretudo, não se tinha de ir comprar mais queijo, que é uma coisa que eu, os italianos e eu, que não sou italiana, também tenho que comprar várias vezes. Não, tinhas ali o teu plano poupança, uma roda gigante de queijo, ou duas, se fosse adotar duas, tratava-la bem. Todas as semanas ia alguém inspecionar que tratamento é que andávamos a dar à nossa roda de queijo, e se estivesse tudo ok, ficava lá em casa. E era assim que se resolvia este problema do banco, não é? Que os armazéns estão a chegar a uma altura em que já não comportam o número de graus que devem ter ali para conservar este queijo. Eu acho que era assim. Agora, se também estou a puxar a brasa à minha sardinha porque gostaria que isto acontecesse cá e que me obrigassem a adotar uma roda de queijo, talvez, se calhar é isto. Já a seguir, Pedro Sampaio, com Sequência Feiticeira, também do Doja Cat e SZA, trazem-te Kiss Me More.
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4: Cidade FM, boa quarta-feira. O meu nome é Leonor Carvalho, por aqui até às 6 da tarde a fazer-te companhia. E já a seguir esta que agora ouves, falamos do casamento do ano. Array com Raise My Hand.

Where is my husband? É a Ray a tocar na Cidade FM. Ontem, Georgina não precisou de fazer esta pergunta. Estava, de facto, em Cascais, o seu marido. E, aliás, mais recente marido. A verdade é essa. Casaram, finalmente, 11 de agosto, ao fim da tarde. Por não dizer noite, Georgina Rodrigues e Cristiano Ronaldo, juntos até que a morte os separe. Esperemos que sim, que assim seja. E tenho várias questões. A cerimónia foi, obviamente, à porta fechada, em Cascais. Primeiro, o eclipse a acontecer hoje, diria que a data não foi inocente, não é? Queriam que fosse antes, porque lá está, o burburinho. Será que Ronaldo ficou incomodado com o facto do burburinho que se estava a fazer à volta do eclipse? Ele, não, calma lá, que antes do eclipse ainda vai haver um outro grande burburinho. Vou casar, ok? E o que é a lua a tapar o sol ou o sol a tapar a lua antes de eu casar? Não é nada. E portanto aqui acho que a data pode não ter sido inocente. E depois, estou a pensar se terão eles desmarcado a data do casamento. Eu não sei se te recordas, mas no sábado passado a sede do Funchal encheu-se de gente. Quem estava lá dentro a casar eram Fábio e Nicole, um casal de imigrantes que vive em França, mas veio para Portugal para casar. Mas toda a gente achou que pudesse tratar-se de Cristiano Ronaldo e Georgina Rodrigues. Eu falei, aliás, disto esta semana. Acho que daqui a 30 anos vai ser feita uma capa de jornal com isto. E há 30 anos, quando Portugal parou para assistir a um falso casamento de Cristiano Ronaldo, aquilo que eu estou a pensar é, será que esteve marcado para sábado? Será que era para acontecer na Madeira? E depois eles perceberam, bem, a malta toda descobriu, vamos mas é casar não na Madeira, em Cascais, e não neste dia, mas dia 11 de Agosto, não sei. É uma teoria que eu também acho fraca, ok? Eu não estou a apresentar coisas em que eu acredito, eu acho que isto é uma hipótese, mas desde já também posso desfazê-la, que é, primeiro, eu acho muito difícil as pessoas de facto conseguirem descobrir onde acontecia o casamento de Cristiano Ronaldo, e acho que houve tanto cuidado para que ninguém soubesse que nem sequer a família soube. Eu não estou a acreditar que a Dona Dolores sabia, nem que as irmãs sabiam. Acho que foram apanhadas de surpresa, viram como nós na internet e foi assim que souberam. Eu ficava danada. Se o meu irmão, se a minha irmã casassem e eu descobria pela internet, era complicado para mim. Mas, portanto, não sei se foi aqui uma inocência a escolher esta data ou não. E Cascais, aqui parece uma coisa mais óbvia, não é? Tem uma casa em Cascais nova, novíssima, aliás, há pouquíssimo tempo inaugurada. Portanto, se calhar quiseram isso mesmo, era casar e passar a primeira noite na sua casa como marido e mulher. Pode ter sido isto também. De qualquer forma, olha, felicidades aos casados, recém-casados, casados de fresco, é como se diz, não é? T-Rex, como para mim, para já a tocar na Cidade FM.

Missy Miles com o Wanted Gang, chama-se Onelá, acabou de tocar na Cidade FM. Tem uma ótima quarta-feira. O meu nome é Leonor Carvalho, até às 6 da tarde a fazer-te companhia. Temos a grelha aqui um bocadinho diferente, porque há parte da equipa no Algarve para estar em direto do Marmequer, 12, 13 e 14 de Agosto. Catarina Silva, Pedro Góias e Leonor Filipa, lá em baixo do Algarve Sul. Podes acompanhar tudo nas nossas redes sociais, em CDD_FM, no Instagram e cidade.fm no TikTok.

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1: Cidade FM, boa viagem, boa quarta-feira. O meu nome é Leonor Carvalho, até às quatro por aqui. Já a seguir falamos de um dos problemas desta era digital, são as alterações à inteligência artificial. As alterações que se fazem às fotografias nem sempre ficam bem feitas e, sobretudo, quando se trata de figuras importantes, torna-se mais grave. Já te explico tudo para já. Missy Mouse, Slow J, G-Sun com Champions League.

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1: 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Boa viagem ao som da Cidade FM e obrigada por escolheres a Rádio Jovem número 1 do país. O meu nome é Elinor Carvalho, a fazer-te companhia por aqui até às 6 da tarde. E para já falamos do presidente espanhol Pedro Sánchez. Não é política esta questão, mas uma fotografia foi tirada no seu escritório, aliás, uma fotografia do próprio, e na verdade esta imagem é idêntica à de anos anteriores. Pedro Sánchez surge de camisa rosa, sentado numa cadeira de escritório junto a uma secretária, tampo de vidro, estrutura de madeira e metal, em frente a um ecrã, onde depois também surgem outros membros do governo reunidos à distância para discutirem a situação migratória que se tem falado nos últimos tempos. Qual é que foi o problema? É que em Espanha as redes sociais rapidamente entraram em alvoroço porque a imagem parece ter sido manipulada para esconder as pernas e os pés de Pedro Sánchez, do presidente espanhol. Supostamente e alegadamente para evitar comentários como aqueles que Pedro Sánchez já tinha sofrido em 2021, porque estava no mesmo lugar, fotografado de alpercatas, e as pessoas indignaram-se porque é que esta pessoa está a tratar de assuntos importantes do país, está numa fotografia oficial, divulgada por meios oficiais também, de alpercatas. Parece-me pouco formal para a questão, não a mim, Leonor, mas à maioria das pessoas que viram esta fotografia na altura. Entretanto, e só porque queremos trabalhar com a verdade, já veio a avaliação da agência Lusa, é de facto verdadeira, as fotografias foram manipuladas e modificadas. Há claras evidências de manipulação, incluindo, por exemplo, o desaparecimento de elementos que são estruturais da secretária. Agora, o que é que eu queria dizer? Se o problema era esconderem as alpercatas, não deveria ser. Porque nesta fotografia há também uma falha de cabelo, muito à vista, do presidente espanhol. E já que era para manipular a fotografia, eu entendia muito melhor se fosse, de facto, para tapar ali uma pequena pelada que existe. É normal, ele já não vai para novo. E é uma insegurança dos homens, eu também sei que sim. Agora, e por isso é que eu compreendia melhor se tivesse sido usado para esse meio. Agora, para esconder alpercatas, quer dizer, está verão. Eu compreendo muito melhor isso, sapatos de pano, do que um buraquinho. E atenção, não estou a dizer que Pedro Sánchez está com falta de cabelo. Há situações muito piores. Agora, de facto, no ângulo em que é fotografado, nota-se ali uma falhazinha. E tinha sido muito mais bem usada a inteligência artificial para esconder essa falha do que para esconder, enfim, alpercatas. Ninguém. Houve aqui alguém que não soube fazer o trabalho, ou então falta um diretor de imagem, um fashion advisor, a Pedro Sánchez. É um dos dois. Já a seguir, David Thames com Rain Dance, também DJ Batidão Stronda. Ouves Mãe Solteira.
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1: Boa viagem, uma ótima quarta-feira ao som da Cidade FM. Espero que esteja tudo bem desse lado. O meu nome é Leonor Carvalho, até às 6 da tarde a fazer-te companhia e a relembrar-te do que é que vai acontecer já depois de amanhã, na sexta-feira. 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E quanto a dúvidas, vai a cidade. 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Já a seguir à festa do Big Jim, postou no Daily também Manuel Turizo com Lava Chata para ouvires, mas só se quiseres.
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0: Com Lava Chata a tocar na Cidade FM, boa viagem, obrigada por estares aí desse lado. O meu nome é Leonor Carvalho, a fazer-te companhia por aqui até às 6 da tarde, para já deixar-te com Richie Campbell e Plutónio. Esta é C'est La Vie, faz parte de Elephant in the Room, o último álbum de Richie Campbell. 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
1: E acaba aceitando o homem que tem televisão. Acaba assistindo a visão na televisão. Isso, né?

0: Chama-se Cela Vi, Richie Campbell e Plutónio a tocar na Cidade FM. Bom regresso a casa. O meu nome é Leonor Carvalho. Até às 6 da tarde, fazer-te companhia.
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0: Ainda com muita música para te dar, mas é mesmo agora que nos despedimos. Obrigada por ter estado aí desse lado. Falámos de muita coisa. Um banco de queijo, nem sequer sabia que existia, onde as pessoas vão depositar rodas de Parmigiano Reggiano, isto em Itália, para terem empréstimos garantidos. E agora há um problema, é que a temperatura, as ondas de calor não estão a permitir guardar o meio milhão de rodas de queijo que este banco guarda. Eu propus uma campanha para adoção de uma roda por cada família e tratava-se de um plano de poupança-reforma. Podia-se usar e abusar daquela roda porque estaríamos a ajudar o banco. Não é? E também a ganhar, porque é queijo. E queijo é ótimo, todos, para mim. Não há um, ainda não descobri um, do qual eu não gosto. O casamento, possivelmente, do ano. Cristiano Ronaldo e Georgina Rodrigues agora sim casaram, porque isto não é quando a malta quer, que foi no caso no sábado, que encheram a sede do Funchal, não é quando eles querem, ok? E sendo assim, foi ontem, ao final da tarde, em Cascais. E Pedro Sanches, que acha que, ou a assessoria do presidente, que acha que é preferível esconder-se e alterar-se uma fotografia do presidente porque está a usar alpercatas, em vez de esconder-se a falha de cabelo que tem, porque de facto já não vai para novo. Para já, MC Kevin O'Chris com Tipo Jim. A partir das 6, ficas com a Catarina Silva e com o Pedro Goias, também Leonor Filipe, em direto do Algarve para o festival Mar Me Queres. É só se quiseres.

0: Uma quarta-feira, como é que estamos aí desse lado? Já cá estou eu, Catarina Silva, presente. Quem é que tem aqui comigo? Apresenta-te.
1: Hey, Pedro Góias.
0: Pedro Góias comigo e quem?
2: Leonor Filipa.
1: Yes, sir.
0: Eu não sei se isto são pessoas é mais. O que é que se passa?
1: As pessoas estão malucas a correr lá para a frente.
0: Pois
1: eu não sabia que era
2: assim.

0: utilizar completamente a frontline.
1: Há ali uma rapariga que disse que era a maior fã de Chico da Tina. Ouvia dizer ao lá fora.
0: Bem, a correr com este calor. Já agora está muito calor em Portimão. Se vocês vêm para o Marquet, por favor, malta,
2: protetor
0: tragam protetor solar e peçam àquele amigo hidratado
1: para trazer.
0: Eu ia dizer responsável, mas
1: para trazer água, sim.
0: Exatamente, é muito importante. Portanto, eu, Pedro Góias e Leonor Filipa vamos estar a acompanhar estes 3 dias de festival aqui no Marquet.
1: Ora, nem mais.
0: E temos aqui um stand muito giro. Temos de falar sobre isto, não
2: temos,
0: é?
2: Sim.
1: Temos.
2: Temos a nossa cara num stand.
0: Bem,
1: está muito giro. Podem passar por cá. A nossa cara está enorme. Não, mas enorme mesmo. Eu nunca tinha visto a minha cara tão grande. A minha mãe está muito orgulhosa. Portanto, passem por aqui para nos dizer olá também.
0: E sabem o que é que me deixa feliz? Pelo facto de estarmos tão altos, é que ninguém nos pode desenhar bigodes. E eu estava nessa.
2: Verdade.
0: Eu estava nessa. Tipo, será que nos vão desenhar bigodes? Acho que não dá.
1: Muito bem pensado.
0: A menos que tenhas 2,5 metros. E aposto que alguém tem desse lado, por isso não vou desafiar ninguém. Vamos estar por aqui até às 11 da noite e também vamos transmitir concertos em direto.
2: Pois é.
1: Vamos transmitir, sim, senhora.
0: Vai ser uma tarde muito animada. Vamos agora começar ao som de Benson Boone para ouvir, já sabes, aqui. É

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0: Boa viagem, uma ótima quarta-feira. Acabaste o DJ Balvin com Morado. Vou tocar aqui na tua Cidade FM. E hoje estamos num sítio completamente diferente. Catarina Silva, Pedro Góias, Leonor Felipe, em direto do Mar Mequer, aqui em Portimão. E há pouco estávamos a dizer que havia muitas pessoas a correr para a frontline.
1: Há 10 minutos nós dissemos que estão duas ou três pessoas a correr para a frontline, mas precisamente está cheia.
0: É que está mesmo cheia. Eu queria vos perguntar se vocês são pessoas de frontline.
1: Eu sou zero.
2: Bem, okay.
1: Eu acho que vai uma vez na frontline.
0: Epá, eu vou ser sincera.
1: Mas porquê? Tu corres assim também?
3: Imagina, quando é um artista que eu gosto, eu corro a tua vida.
1: Sim, mas tu vais
2: lá para a frente.
1: Mas ela vai a festivais em Los Angeles, California.
3: I will be a Bieber Coachella.
1: Ela vai a cenas.
3: É por isso que ficas em casa.
1: Assim, mas é.
0: Não, eu por acaso, imagina, eu sou a pessoa que no recinto, eu acho que todos nós temos o nosso lugar favorito no
1: sim,
0: recinto,
1: sim, sim,
0: não é? Eu sinto que no recinto sou a pessoa das laterais. Ora, vejam. Eu consigo estar ali entrumada com as pessoas, sentir o calor humano, mas se der a geneira, estou prontíssima para sair.
1: Sim, perfeitamente.
0: E exatamente, os meus amigos gostam do meio.
1: Paulo, direto à esquerda.
0: Eu estou sempre ali
1: sempre
0: no lado direito.
3: Eu também estou no direito.
0: Tenho sempre a ver com a porta também. Onde é que está mais perto?
1: Ah, ok.
3: Porque ela é aquela pessoa que abandona.
0: Não me exponhas dessa forma.

0: Não, com toda a confiança, toda a confiança lá para frente.
1: Resulta.
0: Diz que é assustado, vais lá para frente, tiras o colete, metes dentro do bolso e curtes o concerto.
2: Exato, mas tem mesmo a ver com a confiança.
0: É, não, tem mesmo,
2: tu levas nas mãos e a confiança e tens de estar sempre com um olhar meio no chão, do tipo, tu estás, tu tens um objetivo, tu não estás ali para brincar, tu estás com pressa, estás à urgência. Estás
0: pois a ver. Mas se eu ouvir alguém a fazer isto aqui, vou-me queixar.
2: Exato,
0: vou fazer queixa.
1: Eu também, ainda para mais porque estou na back e não estou na front line.
2: Sem dúvida, não é verdade.
0: Tu estás ruída de estarmos aqui e da banca não ser encostada ao palco?
1: Eu estou um bocado, eu queria estar ali à frente da Chicatina.
2: Eu acho que
1: eu vou abandonar-vos e vou ali ao Chicatina à frente, ok?
0: Olha, já agora, nós hoje vamos transmitir o concerto de Chico da Tina.
2: Vai ser lindo.
0: É às 9h30, portanto, podes ficar por aqui das 9h30 até mais ou menos às 10h45. Vamos estar a transmitir o concerto inteiro do Chico da Tina, portanto, já sabes, é na Cidade FM.
2: Pá, vai ser incrível e o recinto já está a ganhar forma. Estou muito feliz. Até me apetece ir lá fora também dar um passito de dança.
1: Mas comigo à frontline?
2: Pode... não. Como assim? Eu já ia visto, eu só estou em frente.

0: Boa viagem, se por acaso estiveres no carro, estás a ouvir a Catarina Silva, Pedro Góias, em direto de Mar Me Quer. É verdade, este grande festival que acontece em Portimão. Pedro, como é que estás?
1: Eu estou muito bem, nós vamos estar cá há 3 dias, vamos estar até sexta-feira. É o primeiro dia, devo-te dizer uma coisa, festivais cansam, nós estamos cá há cerca de quê? 20 minutos?
0: 20 minutos.
1: 30 minutos, eu estou um bocado cansado já. Eu estou a adorar, mas porque eu quero ir dançar. E isto aqui parece que me prenderam no meio de uma jaula onde eu estou a ver as pessoas todas a divertirem-se. Eu estou tipo...
0: Estou a perceber, ainda por cima, Pedro Góias, o mais jovem.
1: O mais jovem.
0: Da nossa equipa, não é? Portanto, ele está sempre pronto para a festa. E eu também estou pronta para a festa, portanto, não me destabilizo.
1: E eu estou a ver ali um bocado, estou a ver muitas Winners Flipas na frontline.
0: Muitas.
1: De leque e sentados. Winner, desculpa, podes só falar mais 10 segundos outra vez, porque
0: sim,
1: eu preciso
0: por
1: tirar uma dúvida. A Winner Flipa está aqui connosco e, para quem não sabe, ela é a pessoa mais frontline que existe
0: sem
1: à face
0: dúvida,
1: da Terra.
0: Sem dúvida.
1: E eu tenho uma dúvida. Tu és aquele nível de frontline que está encostado à grade sentado, tipo a comer?
2: Imagina, eu não costumo levar comida.
1: Ah, não levas?
2: Não, eu prefiro comer antes e depois.
1: O quê? Como os ursos que hibernam, comes tudo e depois ficas quieta?
0: Sim. Espera, mas a minha questão é...
2: Porque imagina, quanto mais comes e bebes, depois queres ir à casa de banho, então assim...
0: Ah, boa.
1: Tu despachas tudo em casa de manhã e depois ficas o dia todo sem comer.
0: Exatamente.
1: Bem, impressionante.
0: Ok,
2: não aconselho, ok? Não façam isto.
1: Não me parece um conselho muito útil.
0: Devia haver um kit de sobrevivência para pessoas da frontline. Era só um kit para eles,
1: boa, olha, kit de sobrevivência frontline. Água...
0: Eu acho que, quando tu compras o bilhete, devias logo definir se és uma pessoa de frontline e receber um pack.
2: Eu boa, também acho frontliner.
1: Um rap. Tipo...
2: Mas quando estamos à frontline, eles costumam dar coisas, portanto nem vale a pena.
0: Ah, é?
1: Não sei.
2: Águas, às vezes recebes uma bolachinha.
0: Isto é
2: impossível.
0: Leonor, não andas a aceitar coisas de estranhos, por amor de Deus. Está bem, ainda agora chegámos ao festival.
1: São os bombas.
0: Ok. Pronto, mas ainda não os conhecemos.
1: Temos que os conhecer melhor para confiarmos.
0: Olha, por falar em bombeiros, apareceram agora aqui dois.
1: É verdade,
0: porque a segurança é em primeiro lugar. Portanto, malta que está na frontline e malta que vem para o festival, já sabem, sempre cabecinha no sítio. E nós estamos cá até às 11. Hidratem-se bastante. Olha, a malta está a dançar. Até já se está a fazer coreografias.
1: Sim, sim, porque está a atuar no Noise Trip.
0: Exatamente.
1: Vai atuar todos os dias aqui às 6 da tarde e já está a atuar e está a dar um grande show.
0: Está a dar, sim, senhor. E nós ficamos contigo até às 11 da noite. Contamos contigo aí desse lado. Já sabes, também acompanhar as nossas redes sociais, tendo-nos para FM. Estamos a partilhar por lá muitas coisas, não é?
1: O TikTok também, se
0: não fôssemos, não fôssemos nós jovens.
1: Ora, nem mais.
0: Estamos jovens.
1: Jovens criadores de conteúdo.
0: Tão frescos, cheios de colagênio e vontade de ver este Mar Me Quer. Contigo até às 11 da noite. Até já, Pedro.

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0: Acabaste de ouvir, tu na tua, a tocar aqui na tua Cidade FM, boa viagem, se for caso disso. Estás comigo, Catarina Silva, Pedro Góias, Leonor Filipa, em direto do Mar Me Quer, aqui em Portimão.
1: Catarina, eu queria dizer uma coisa.
0: Diz-me.
1: Eu e a Leonor estamos neste momento a fazer rádio às escuras.
0: Eu também.
1: Estamos...
2: Ah, também estás?
1: É que nós estamos com os óculos do Eclipse. Toda a gente já sabe, é o tema do momento. Hoje é dia de Eclipse.
0: Sem dúvida alguma.
1: Começa às 6:30 e às 7:30 o Eclipse é o total.
0: Sim, sem dúvida. Eles disseram assim, vamos entrar todos os óculos. Eu disse, malta, isso é muito giro, mas eu tenho que mexer nos botões. Mas agora, pronto, surpreendi-vos ou não?
1: Todos, sim, sim, sim.
0: Todos óculos, aliás.
2: É assim, nós não vemos, não é? Mas
1: nós não vemos
0: acreditem,
1: nada.
0: Acreditem em mim.
1: Vocês não veem as luzes do palco, só?
0: Eu não vejo nada.
2: Eu não vejo mesmo nada.
0: Ah, vejo duas luzes vermelhas.
1: Isto okay, está feito
0: certo.
1: Só para ver luzinhas. Pois.
0: Aliás,
2: olha, eu acho que estávamos bastante surpresos.
0: Eu não sei se vocês que estão a ouvir a Cidade FM ou não têm óculos do Eclipse, mas se não tiverem, por favor, atenção, por amor aos vossos olhos, não olhem mesmo para o sol.
1: Não. Arranjem óculos.
0: É que não é bem daqueles desafios do tipo, aí, vamos ver quem é que vai. Não olhem mesmo, ok?
1: Catarina, tens de agradecer uma pessoa.
0: Ah, pois tenho sim, senhor. Aliás, tens. Eu não teria estes óculos.
2: Obrigada, Pedro.
0: Se não fosse a dona C, mãe de Leonor Filipa, ela que ontem viu os meus stories e ontem estava super triste a dizer: epá, eu não me acredito, não tenho, vou levar uma venda, pelo menos para poder estar com eles.
1: Bem,
0: não é?
1: Vou levar uma venda.
0: Lá.
1: Vou levar uma venda.
0: Porque, no fundo, eu só queria estar convosco, sabem? Aquele calor humano. E eu pensei:
1: sim.
0: Como é que eu posso fazer isto? Ok, levo uma venda, vir-me de costas, ao menos
1: boa,
0: posso senti-los,
1: sim.
0: Não é? Só que, de repente, hoje Leonor Filipa surpreende-me e ainda por cima a dona C fez um embrulho. Ela não me mandou só os óculos.
1: Oh,
0: ela fez um embrulho.
2: Beijinhos
0: para a Catarina Silva e um grande beijinho para a dona C, que gosto, pá, gosto muito de si. Gosto,
2: eu só queria dizer aqui que ela só me fez um texto a mim depois de ter reclamado dela ter feito um texto para a Catarina Silva, porque ela preferiu.
1: És a segunda filha.
2: Acho que é o preferido, e não sou eu.
0: Eu acho que me fizeram filha única porque sabiam que eu depois ia ter
1: muitas mães
0: por aí, sabem? Se bem que, atenção, mãe, há só uma, eu amo-te, mãe, atenção, estás a ouvir, e depois ela fica com ciúmes.
1: Nós
0: estamos aqui e estamos muito ansiosos para ir ver o Eclipse, ou não?
1: Estamos muito.
2: Estamos preparados.
0: É assim, eu espero que seja mesmo um grande espetáculo. Sabem estas?
1: Catarina, vai ser uma coisa para aí 3 segundos.
2: Tu vais ver uma bolinha e outra bolinha à frente.
1: Vai ser literalmente isso. Mas vai ser muito fixe e estamos todos com
2: a febre. Mas ao menos vais ver.
1: Vai ser louco.
0: É verdade, graças à dona C, vou ver, portanto, digam-nos também se já têm ou não os vossos óculos do Eclipse, nós temos, e daqui a pouco vamos falar um bocadinho mais sobre isso. Por enquanto, vamos à sequência feiticeira, permitem-me, aqui um Pedro Sampaio, para abanar. Então...

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0: do Sol a tocar aqui na tua Cidade FM. Estás comigo, Catarina Silva, Pedro Góias, Leonor Filipa, em direto do Mar Mequer, Portimão. E por falar em pôr do Sol, o Sol já está ali,
1: yeah.
0: A pôr-se atrás da Lua.
1: Nós continuamos a fazer rádio cegos. Nós neste preciso momento não vemos nada. Fomos lá fora, estamos os três com medo do Sol. Aliás, está um estúdio inteiro com medo do Sol. Nós nunca tivemos medo do Sol na nossa vida. Neste preciso momento, ninguém consegue sair do estúdio porque está toda a gente com medo de se transformar num vampiro.
0: Aliás, tu estavas a dizer uma coisa certa há bocado, que é, normalmente nós nunca olhamos para o Sol no nosso dia-a-dia.
1: Não, eu nunca olho para o Sol na minha vida. Nós olhamos, que estou com medo hoje.
0: Porque temos que olhar, não é? Temos que ver as coisas, yeah. A estrada, temos que andar por aí. Mas hoje, queremos todos olhar, mas não podemos também. Pelo menos sem os óculos.
1: É o que eu te disse, o fruto proibido é o mais apetecido. Eu estou com imensa vontade de olhar para o Sol, mas sem óculos, o que é completamente ridículo. Não,
2: quero tentar tirar uma foto, mas não consigo.
1: Toda a gente quer tirar uma foto, toda a gente quer fazer tudo. É uma estupidez. Aquilo mata, acho eu.
0: Eu não sei.
1: Quer dizer, mata não, mas fica cheio.
0: Eu não sei o que é a maior estupidez. É nós estarmos aqui dentro a fazer este momento, eu não estou a ver nada.
2: Eu estou a tentar olhar para ti neste momento.
1: Sim, nós não.
0: Eu não sei onde é que está o gato do computador. Eu não sei se estamos a passar a emissão neste momento, mas acho que sim, porque temos ali um excelente técnico, nosso Afonso, graças a Deus.
1: Pá, mas é que isto é uma parvoíce, porque nós não vemos mesmo nada.
0: Eu não estou a ver nada. Eu não sei a música que vem a seguir. Por isso vai ser uma surpresa para todos, pode ser? Pode ser.
1: Vocês estão a sentir que o Eclipse vai ser um momento marcante nas vossas vidas?
0: Eu espero que não seja marcante, pá.
2: Espero
0: que não deixe marcas de tudo.
1: Não marcante dessa forma, mas acho que vão contar aos vossos filhos, tipo, eu estava no Mar Mequer quando vi o Eclipse. Não vai ser assim.
2: Eu acho que me posso esquecer.
0: É do Eclipse.
1: Connosco, ainda por cima.
2: Do Eclipse,
1: não, grande seca, Leonor.
0: Que especial, desculpa lá, ainda por cima, o Eclipse é fantástico. Ele vai
1: não, o Eclipse e connosco.
0: Sim, connosco. Sim, mas o Eclipse é mais especial, eu acho, Pedro. Eu gostava de dizer isto a olhar nos teus olhos, mas eu não estou a ver.
1: Sim, mas é indiferente, não nos conseguimos ver.
0: E tu também vais poder ver estas figuras no nosso Instagram, cd_fm, porque lá está.
1: Passa por lá, estamos a fazer lá conteúdo no nosso Instagram. Exato. E no nosso TikTok também, cidade.fm.
0: Exato, por isso até já, não sei como é que vem a seguir.
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0: Já agora estás comigo, Catarina Silva, Pedro Góias, em direto aqui do Mar Mequer, Portimão. E há pouco o Pedro levantou uma pergunta muito importante.
1: Eu tenho uma questão que é, as pessoas que estão a conduzir, o que é que vão fazer na altura do eclipse? Vão encostar o carro, vão parar numa bomba de gasolina?
0: Pois pá, porque de óculos
1: vão
0: não
1: ter
0: vão
1: óculos, de óculos é impossível, garanto-vos que é impossível, não se vê nada. De óculos é como se estivesse completamente de noite.
0: É que imagina, se as pessoas saíssem todas da estrada, eu acho que até é um fenómeno. Eu não quero ser polémica, acho que é um fenómeno mais bonito que o eclipse.
1: As pessoas todas saírem da estrada às 7 da tarde de uma quarta-feira é um fenómeno muito maior do que um eclipse solar.
0: Os carros são uma estrada vazia e de repente está aquele meio fim de mundo.
1: Verem ser 1900 pessoas às 7 da tarde de uma quarta-feira. Sim, senhora, é um
0: bizarro.
1: Evento.
0: Eu por acaso gostava, não é? Mas
1: eu gostava
0: sei.
1: De lá estar, mas prefiro estar aqui, honestamente.
0: Exatamente, eu também. Estamos em direto aqui do Mar Mequer. Temos aqui o recinto a compor-se cada vez mais, as pessoas a chegar, as pessoas a dançar e a aproveitar também o calor. E nós também estamos por cá até às 11 da noite. E como o Pedro disse também há pouco, nós vamos estar a transmitir alguns concertos e hoje...
1: Vamos, o concerto de hoje é Chico da Tina, começa a partir das 9h30, vamos transmitir, acaba mais ou menos às 11 da noite, portanto já sabes, é aqui na Cidade FM, acompanha tudo e também podes acompanhar nas redes sociais.
0: Sem dúvida alguma, até porque, pronto, aquela figurinha que fizemos há pouco, aquele momentinho,
1: aquele momentinho, está nas
0: redes. Pois é, já está quase a lá chegar, está bem, se quiserem usar...

0: Pedro Góias, em direto
1: de Cidade FM.
2: É verdade, sim, senhora. Eu queria só aproveitar para mandar um beijinho a dois amigos meus.
0: Ok, Mateus, claro que sim.
2: E o Lox, que eu sei que me estão a ouvir agora. Eu adoro-os de morte e eles são os responsáveis por metade da minha carreira, portanto, muito obrigado.
0: Oh, que bonito! Yeah. Vais-te
2: é por isso que eu estou aqui hoje. Não, não, não.
0: Opa,
2: não
0: assim mas tanto. Eu queria.
2: Posso chorar um bocadinho, mas primeiro vamos aos anúncios.
0: Ok, ok. Ok, gostava, mas um beijinho para eles, sem dúvida, e por nos estarem a ouvir. Não
2: yes.
0: É? São guerreiros, sem dúvida. Atenção que também nos podem ouvir de outras formas, porque as pessoas às vezes pensam, ah e tal, mas eu agora não te consigo ouvir na rádio.
2: Como?
0: Oh Pedro, como é que se pode ouvir?
2: Podes ouvir através do Rayo. 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
0: Skibra pá pá and the pum pum pum pum pum.
2: Aí eu já não lembrava disso.
0: É que eu queria.
2: Querias vai participar no anúncio, mas como já tinha acabado, tiveste de dizer alguma coisa,
0: mas,
2: não é?
0: Estava assim, eu tenho que acompanhar este rapper que está aqui ao meu lado, mas eu não estou a conseguir.
2: Bem, abriram aqui a porta e de repente estou a ver o sol.
0: Bem,
2: alguém, tenho mesmo que fechar a porta, estou mesmo com o boé da medo aqui. Ok.

0: Chama-se Stupid Song, acabaste de ouvir Olivia Rodrigo a tocar aqui na tua Cidade FM. Estás comigo, Catarina Silva, Pedro Góias e Leonor Filipe em direto do Marmequer aqui em Portimão. E é assim, este momento vai ter que ser muito rápido. Nós não vamos
1: chegar. Nós temos que fechar isto. Eu nem me apetece fazer rádio neste preciso momento.
2: A mim também não.
1: Faltam pai 20 segundos para o eclipse. Eu estou a começar a ver escuridão total aqui no recinto.
0: Exatamente.
1: Estava isto tudo iluminado neste momento.
2: E nós tínhamos várias pessoas aqui dentro e já saíram todas lá para fora.
0: Todas. Portanto, é assim. Aliás, olha, malta, está a escurecer cada vez mais. Portanto, nós vamos agora lá fora porque temos de ver o eclipse, um artista que aparece poucas vezes. Não dá entrevistas, vai agora subir ao palco dos céus e nós temos que ir ver agora. Portanto, ficam com o Stateside, ficam muito, muito bem.
2: Até já.
1: Já voltamos. Olha, ok?

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0: pensar em ti. Prof Jam com Plutónio com esta Pensar em Ti. Estás comigo, Catarina Silva e Pedro Góias e Leonor Filipe, diretamente do Mar Mequer aqui em Portimão. E eu também só estou a pensar no eclipse que acabou de acabar.
1: Olha, Catarina, eu estou muito contente. Foi um momento muito fixe da minha vida.
0: Sentes?
1: Eu gostei muito. Estava lá fora e estava a pensar na quantidade de rituais satânicos que devem estar a existir neste preciso momento.
0: É pá, sim.
1: Deve haver muitos cultos que são tipo, no dia em que o eclipse voltar, nós vamos sacrificar eu não sei quantas ao Rei Sol. E eu acho que é hoje que isso está a acontecer.
0: Pá, por acaso ontem senti-me numa aula porque começámos a ver vários tipos de eclipse, o solar, o lunar, o parcial.
1: Ah, começaram-nos a espacar tudo.
0: E exatamente, porque pelos vistos aconteceu em 1999,
1: sim.
0: E outro aconteceu em 2005, mas foi parcial.
1: Não foi total, exatamente.
0: Eu devo admitir, atenção, estava à espera demais.
1: Estavas à espera demais? Porque eu percebo, isto foram 26 segundos. Isto foram 26 segundos total.
0: Pois.
1: E eu também estava à espera de noite cerrada. Eu achei que ia ficar tipo. Ou seja, as luzes da rua não estão ligadas neste momento, porque ainda é de dia, teoricamente. Eu estava à espera que a única iluminação do mundo fosse este palco. Está à nossa frente.
0: Exatamente.
1: Era a única coisa. De resto, estava tudo desligado.
0: Sempre que o Pedro passava a dizer assim, malta, está a ficar de noite, eu ficava tipo, será? Não estava. Ou alguém fechava a porta e nós achávamos que estava de noite, mas não era. Tinha
1: se por acaso
0: porta.
1: O sol ou a lua ou o responsável estiver a ouvir, eu preciso de um total, mas tipo, total ao nível de está tudo escuro,
0: epa,
1: eu não consigo ver onde é que estão os meus colegas.
0: Exatamente, ou seja, eu acho que nós queríamos mais dramatismo.
1: Queríamos.
0: Não era?
1: Imagina, está mais escuro de óculos. Se eu meter os óculos, está mais escuro do que a rua.
0: Exato, mas de resto, grande eclipse. Um grande aprox.
1: Não, de resto, grande eclipse. Gostei muito de viver este momento, vou contar. Mas imagina, eu agora vou exagerar. Quando os meus filhos me perguntarem como é que foi o eclipse de 2026,
0: bora.
1: Eu vou dizer tipo, pá, não estás a perceber, foi uma hora de escuridão total, ninguém via ninguém. Era mesmo insano.
0: Aí é lindo, sim.
1: Não, claro,
0: e tínhamos que estar todos mesmo de óculos.
1: Não dava. Quem não tivesse, morria.
0: Já não está cá para contar a história.
1: Olha, eu tive um primo que nunca mais contou a história.
0: Olha, espero que tu também, que estás aí desse lado a ouvir a Cidade FM, também tenhas visto o eclipse. E não sei se gostaste ou não, mas também podes nos dizer. Eu tenho sempre esta curiosidade, não é? Nós chegamos por aqui até às 11 da noite. Já temos certabeios em cima do palco a animar aqui o nosso festival Mar Mequer. A malta está a reunir-se, já temos. E malta muito descascada, porque está bom tempo. Está uma boa noite.
1: Está uma boa noite. Não, nós também estamos descascados, pá.
0: Opa, não era para dizeres.
1: Não é
0: a nossa vantagem da rádio, não,
1: pois é, ninguém
0: não verem,
1: vê,
0: não é?
1: Perfeito.
0: Mas se quiserem podem ver, não é, Pedro? Podem sempre ver as nossas várias
1: redes sociais. Podem passar por aqui.
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0: praias, Leonor Filipa, em direto do Mar Mequer, aqui em Portimão, onde a vibe, olha, está incrível. Cada vez mais malta a entrar aqui no recinto, não é?
1: Eu já fui à frontline.
0: Já fui à frontline.
1: Fui lá gravar a Certa Beijo.
0: Muito bem.
2: Está a
0: Sim, senhor, está a acontecer agora. Estão em cima do palco a dar um grande, grande show.
2: É
0: a malta está a curtir. Toda a gente gosta de um bom sertanejo. Vamos ser honestos.
2: Sim,
0: toda
2: sim,
0: a gente gosta.
2: Olha, sertanejo dá vontade de namorar.
0: Dá vontade de namorar e trair. É estranho.
2: Nem sequer vou estar aqui a conselho, a Catarina tem razão. Há músicas que são assim, é verdade. Imagina, o sertanejo é assim. É como o Mussul, nós passamos o
0: Exatamente.
2: Mussul.
0: Exatamente. A Adriana é no Mussul.
2: Grande som.
1: Estamos
2: é verdade. Indiscutivelmente um grande som. Se é um som de White Party para trair, é verdade.
0: É verdade.
2: Opa,
0: mas estamos
2: aqui
0: a brincar. Nós somos honestos. Mas atenção, como nós damos bons conselhos para.
2: Estamos a brincar. Eu acho mesmo que são sons para trair, mas eu não faria. Mas eu estou mesmo a falar sério.
0: Eu também não. Vocês sabem que eu sou uma mulher de respeito. Aliás, álcool e prazer só na nossa playlist. Atenção, não se esqueçam que nós aqui temos respeito. Nós estamos aqui em direto do Mar Mequer, muita coisa a acontecer. Temos aqui grandes artistas que vão entrar em palco esta noite. Temos agora Certa Beijo. Vamos também ter Chico Tatina, que vai entrar
2: já a seguir.
0: Às 9h30.
2: Daqui 1h35 vamos transmitir, exatamente.
0: Exatamente, e depois vamos ter também ainda Maiara e Maraísa.
1: Pois é.
0: Estamos muito entusiasmados para esta noite. Aliás, temos um line-up preparadíssimo, como se tivéssemos.
2: Nós já escolhemos os sons que o Chico Tatina vai cantar e sim, ele está preparadíssimo, nós já o preparámos também, então vai aquecer a voz dele. Sim, podem passar
0: ali
2: por aqui.
0: No soundcheck, a ver se as colunas estavam todas bem.
1: Por acaso estivemos no soundcheck,
0: isso é verdade, sim senhor. Portanto, estamos aqui, o que é que vocês estão a sentir? Estão entusiasmados?
2: Eu estou muito entusiasmado, eu gosto muito disto.
1: Eu também, eu quero ir lá para fora, para a frontline again.
2: Tu não queres mesmo estar cá dentro, não é?
0: Ou nos odeia e não está a querer dizer e é uma boa desculpa, não é? Ou então, ela gosta realmente da frontline e não devia.
2: Não, ela ama.
0: Ela é uma mulher da frontline. Tu é que podias fazer, tu que és a rainha do TikTok, podias fazer mesmo um kit de sobrevivência de line-up.
1: Amanhã trago o kit da frontline.
0: É que estou-me aqui a dizer na regi porque eu tenho que ir para o palco outra vez para preparar o próximo convidado. Vocês não sei sabem, estou aqui na produção também do Marquês.
2: É verdade.
0: Eu não queria dizer nada. Por enquanto, não tem sentido. Como esta emissão toda, não é? Estamos a fazer os três.
2: É verdade.
0: Até às 11 da noite. Agora, Bela, é a tocar aqui na tua cidade FM. Boa viagem, se estiveres no carro. E é ficares connosco porque nós temos muitas coisas para partilhar.

0: Dead. Acabaste de vir Olivia Rodrigo com Drop Dead a tocar aqui na tua Cidade FM. Estás comigo, Catarina Silva, Pedro Góes, em direto Mar Me Quer, onde temos um palco ao rubro. Pedro, diz-me
1: em chamas.
0: Eu neste momento
1: estava a ver Sertabejo,
0: certo?
1: A desfrutarem do seu momento no palco e com muito fogo à volta.
0: Com muito fogo à volta, muita animação.
1: Yeah.
0: Tem um background fantástico.
1: Muito
0: a malta
1: fixe,
0: está a dançar, a malta está a curtir aqui no Mar Me Quer. Temos Sertabejo aqui.
1: Está a ficar top, está a encher muito.
0: Está a encher, portanto, se tu também estás a caminho do Mar Me Quer, boa viagem e esperamos-te buscar. Não é?
1: Yeah,
0: porque
1: nós
0: assim,
1: esperamos...
0: nós queremos-te aqui, não é?
1: Podes falar com... Olha,
0: olá!
1: Dizer, olá!
0: Olá!
1: Olá!
0: Estão aqui pessoas a ver-nos. Porquê? Porque nós estamos num belo stand com uma vista privilegiada.
1: Bem,
0: para o palco. É assim,
1: de sempre.
0: Desculpem lá, a melhor vista. Nós
1: isto imagina,
0: tudo.
1: Para nós dois que estamos aqui na lateral direita, top.
0: Certo.
1: Estamos perfeitos, conseguimos ver o concerto, conseguimos ir às bancas, estamos num sítio estratégico. Paulo e não Filipe, é terrível porque não estamos na front line.
0: Não estamos, exato, ela
1: mas
0: está
1: eu
0: a
1: acho,
0: passar.
1: Eu acho que nós estamos num sítio perfeito para quem quer curtir um festival.
0: Ah, não, sem dúvida. E sabes qual é que é a melhor vantagem? É que nós estamos um bocadinho mais altos, portanto nunca vamos ter uma cabeça a tapar.
1: Pois
0: eu
1: é,
0: sinto
1: verdade.
0: Que eu e tu também não temos esse problema. A Leonor Filipe tem.
1: Nós não temos.
0: Que ela é mais.
1: Por isso
0: é
1: que ela gosta.
0: Não é mais pequenina. Claro, claro. É por isso é que ela me está sempre a pedir para lhe pegar ao colo. Não, ela não gosta. Oh, Leonor, estás aqui. Se achas que eu estou a dizer alguma mentira, entra.
1: Metes os fones e entras.
0: Metes os fones e defendes-te, percebes? Tu achas o quê? Tu, é verdade ou não? Tu achas...
2: Não.
0: Pronto, então é melhor não falares mais.
1: Não sei quem acreditar.
2: Eu só tenho isto a dizer.
1: Olha, esse também está louco com o fogo.
0: Está, sim senhor. Aliás, eu gosto muito e estava lá fora e a perceber-me que conheço todas as músicas. Estou, sabem, às vezes quando nós vamos para um concerto e pensamos, se calhar não conheço nenhuma e de repente, bem, conheço todas e estou a dançar todas. Aliás, isto é música para dançar. Para dançar e para...
2: Não é para trair, ok?
0: É para amar.
1: Catarina, isto ficou para trás. Nós tens mesmo que parar com isto.
0: Isto é para amar. Isto é para amar.
1: Esta é música para beijar na boca. Para amar.
0: Isso.
1: Em casamento.
2: Exatamente. Não outras, ok?
0: Exato. Não outras.
1: Não é música para cometer traição.
0: Como se diz, sempre o teu, nunca o outro.
1: Exatamente.
0: Não é?
1: Boa.
0: Deve haver
1: uma frase assim para
0: deve haver, de certeza. Ficamos por aqui até às 11 da noite. É continuar desse lado, já sabes, por aqui.

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0: Acabaste de ouvir Olivia Dean com So Easy to Fall in Love, e é também tão fácil amar este Mar Me Quer, onde nós estamos, Catarina Silva, Pedro Góias, Leonor Filipe, aqui a aproveitar este Mar Me Quer, onde temos ainda sertabeios em cima do palco a dar um show inacreditável. Malta, estivemos ali a dançar, estivemos ali a curtir e estivemos ali a fazer grandes coreografias. É assim, grandes, pronto, também estou a exagerar.
1: Não, não foram grandes em tamanho, porque estivemos a dançar muito tempo.
0: É, exato.
1: Foram alguma coisa,
0: epá,
1: mais ou menos.
0: Não sabemos se foi alguma coisa de jeito, não é? Mas sabemos que...
1: De vez em quando olhava uma pessoa ou outra e fazia aquele lado que é... Sabes quando os teus pais não estão com muito orgulho em ti?
0: Ah, sim, sim, sim, sim,
1: e
0: sei.
1: E estás só a ser grande deficiente em casa. Estavam a começar.
0: Mas nós estamos aqui a aproveitar o Mar Me Quer, 3 dias de festival. Daqui a pouco entra também no palco o Chico da Tina e tu, se não conseguires vir ao Mar Me Quer, não te preocupes, vamos estar a transmitir em direto este concerto.
1: É
0: ou não é? A Leonor Filipa também esteve aqui a tirar umas grandes fotografias e eu quero ir a seguir.
2: Pois é.
0: Porque a luz está... Opa, a luz está fantástica.
2: Está um pôr do sol incrível.
0: Incrível mesmo. Incrível.
2: Obrigada, Eclipse.
1: Obrigada, Eclipse.
0: Hashtag obrigada, Eclipse.
1: Volta, Eclipse.
0: Obrigada mesmo.
1: Mas olha, daqui a uma hora temos o Chico da Tina.
0: E exatamente. Aliás, já falta muito pouco mesmo.
1: Yeah, é uma horinha.
0: E o tempo está a passar tão rápido.
1: Yeah, o tempo está a passar demasiado rápido. Nós só estamos aqui até às 11 a transmitir este concerto.
0: Pois
1: mas
0: é.
1: Amanhã estamos de volta. Estamos de volta a partir das 6 da tarde até às 11 da noite e amanhã vamos transmitir o concerto do Kiko.
0: Ah, pois é.
1: E
0: é importante também dizer que estamos também aqui até sexta-feira. Portanto, é assim. Isto é
1: estamos
0: só.
2: Passem por cá.
0: E exatamente. É só o início. Por enquanto, Drake com In My Feelings a tocar aqui na tua cidade FM. Depois, Richie Campbell, Neil e MC Paiva. Muita música para aproveitar. Estás comigo, Catarina Silva, Pedro Góias e Leonor Filipe.

televisão. E acaba aceitando o homem que tem televisão. Acaba assistindo a visão na televisão. Isso, né?

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0: E foi Domingos com Romance de Cinema a tocar aqui na tua Cidade FM. Boa viagem comigo, Catarina Silva, Pedro Góias, Leonor Filipe, em direto de Marmequer, aqui em Portimão, onde o recinto está cada vez mais composto. Amigo Pedro,
1: O recinto está cada vez mais composto, a música eu sinto está cada vez mais alta, ou então eu é que já estou todo comido dos ouvidos.
0: Talvez.
1: Que nós não temos um segundo de paz.
0: Não.
1: Estamos aqui, falamos um bocadinho e depois, assim que nós pusemos o microfone e os fones em cima da mesa, vamos já para fora, dançamos e voltamos.
0: Aí é mesmo, quando faltam 10 minutos. Nós estamos sempre a suar e a secar.
1: A suar e a secar.
0: Esta é a nossa... Sinto-me numa colónia de férias. Yeah. Eu gosto do meu trabalho.
1: É um bocado isso.
0: Não posso negar. Leonor Filipa, tu também, tu continuas aqui no estúdio. Parabéns.
2: Pois é.
0: Nós sabíamos que aguentavas tanto tempo.
1: Estamos a aguentar aqui o máximo tempo.
2: Estamos a aguentar o máximo tempo.
1: Tu vais estar aqui no Chico
2: da Tina, não sei.
1: Pois é,
0: vamos perdê-la no Chico.
1: O Chico é daqui a 45 minutos, portanto vai ser a última vez que vamos ver o Leonor.
2: Acho que vocês ficam
0: Exato.
2: Bem.
0: Sim.
1: Tipo, nós ficamos.
2: Eu vou lá à frente, digo como é que estão as coisas, volto aqui.
0: É assim, nós também vamos estar aqui a transmitir o concerto, ninguém diz também que não vamos dar ali um bailarico e depois voltamos.
2: Assim, rápido,
0: vai saber.
1: A Leonor pode ser a mensageira, tu vais lá à frente, vês.
2: Digo se está bom ou não.
1: Mais avalias e voltas com a mensagem.
0: Exatamente, tens de vir sempre cá.
1: E a cavalo, vamos-te arranjar um cavalo e tu vais estar lá à frente a cavalo.
0: Por favor, vamos por favor arranjar-lhe uma bandoleta daquela dos Sims para sabermos se a Mandagala está no meio desta confusão, porque nós não vamos conseguir ver nesta confusão de certeza, não é? Portanto, se tu também estás a caminho do Marmequer, olha, fazes-te muito bem. Aliás,
1: fazes
0: onde é que tu andas?
1: E se por acaso estiveres por cá, passa aqui pela nossa banca da Cidade FM, não é muito difícil de ver. Se vires três caras enormes, assim, de 6 metros por 3, num placar enorme, três caras giríssimas, bem lindas,
0: ai,
1: de morrer,
0: lindas,
1: com uma aura imensa,
0: somos
1: nós os três, portanto passa por cá, que nós estamos aqui na banca da Cidade FM.
0: E podes sempre vir dizer olá que nós também retribuímos, se nós te virmos, não é?
1: Sim, sim, sim.
0: Por isso, já sabes, é passares por cá, agora Papillon com esta mais um, e nós ficamos por aqui até às 11 da noite. Obrigada por estares desse lado, ligada aqui à tua Cidade FM, e vamos transmitir o concerto Chico da Tina. Portanto, quem não conseguires vir aqui ao Marmequer, nós vamos partilhar convosco, não é?
1: Às 9h30.
0: Exatamente.

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0: Boa viagem e boa quarta-feira. Estás a ouvir a tua Cidade FM comigo, Catarina Silva, Pedro Góias, Leonor Filipe. Estamos aqui em direto do Marmequer em Portimão, a aproveitar muito os concertos que estão a acontecer. E já vemos que há algumas montagens aqui no palco, não é?
1: Já há montagens, já temos boias.
0: Já temos.
2: Chico, que Catarina significa? quase entrar.
0: Pois é, que é mesmo.
1: Está aqui a 20 minutinhos quase a de entrar. Portanto, nós vamos transmitir o concerto a partir das 9h30.
2: Já conseguimos apanhar alguma das boias?
0: Epá, eu gostava.
1: Nós podíamos roubar uma das boias e trazer para cá.
0: É que ele normalmente atira as boias. Eu adoro os concertos de Chico Tatina porque são super interativos, super dinâmicos, muita coisa a acontecer, é muita loucura. Eu adoro loucura. E por acaso nós estamos muito entusiasmados com este concerto que acontece mesmo daqui a pouco, pá.
2: Exatamente.
1: Já daqui a nada, nós vamos transmitir tudo. Vai dar até às 10h45, mais ou menos.
0: Exatamente.
1: Na Cidade FM, já sabes. Também podes acompanhar algumas das nossas coisas no nosso Instagram, Underscore FM, que tem lá saído coisas, portanto passa por lá.
0: É sim, senhor. Já agora temos aqui uma convidada muito especial.
1: É
0: Eva. Eva, podes só dizer olá.
1: Eva, podes dizer olá, tens o microfone.
0: Podes dizer mais olá.
3: Olá!
0: Olá! Temos aqui a nossa Eva, que é ouvinte da Cidade FM, pá. Porquê? Primeiro, é a questão.
3: Adoro a música.
1: É a música, não és tu?
0: Ah, claro, não, de todo. Mas é engraçado porque nós daqui estamos a ouvir as músicas que passam na nossa playlist, mas ao vivo.
1: É fixe, muito ou não? Isso é muito fixe.
0: Então e também vais aproveitar aqui a noite toda?
3: Sim.
2: Vim ver quem?
3: Vim ver a Maiara e Maraíza.
1: É depois do Chico. Está quase.
0: Sim, senhor. Por isso nós também ficamos aqui até às 11 da noite. E tu, se estiveres aqui no Marmequer, podes sempre passar pelo nosso stand, como fez a Eva também, para vires aqui dizer um grande olá, ou um adeus, ou fazer uma dancinha.
2: Brindes.
0: Ou brindes, exatamente. Temos coisas
2: para
0: oferecer.
2: Temos aqui umas coisinhas para lá.

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0: E nós estamos em direto do Mar Mequer aqui em Portimão. Catarina Silva, eu ia dizer Leonor Góias.
1: Atenção, Pedro Puipa.
0: Nós já estamos aqui. Atenção, viemos de Lisboa, houve muita coisa a acontecer.
2: É verdade, é normal. Cansados.
1: Oh, Catarina, é normal, estamos no festival.
0: Tá bem. Exatamente, mas não, Pedro Góias, Leonor Filipa. Então, assim
3: obrigada.
0: É que é. E o palco. Aí é bem, atenção, há bocado olha para o palco do onde vai atuar o Chiquitina daqui a pouco.
1: Calco.
0: Não, mas estavam uma, duas boias, ok?
1: Yeah.
0: Agora apastam todas as que do país. Estão todas ali.
1: Eu ia a um sítio em criança que era a Micolândia, que era um sítio para as crianças brincarem com os colegas e não sei o quê. Isto é a Micolândia. Isto é só boias e coisas para crianças e tudo mais.
0: Sem dúvida. Opa, eu também estou a adorar e as pessoas estão completamente preparadíssimas para Chico Tatina.
1: E nós vamos transmitir este concerto. Vai ser a partir das 9:30, portanto daqui a mais ou menos 8 minutos que o Chico deve subir ao palco. Eu e tu, Catarina, vamos estar aqui dentro do estúdio a transmitir o concerto e a ver o concerto aqui.
0: Sem dúvida.
1: A Leonor vai abandonar-nos, vai para a frontline.
3: E consegui um sítio melhor, acho que consegui. Olha, sabe ir aonde? Ao Fosse assim uma grande foto.
0: É, tu vais tirar fotos, é tão esperta.
1: Já vai tirar fotos e
3: a minha missão é roubar uma boia.
0: Mas atenção, ela seguiu o teu conselho.
1: Seguiu.
0: Ela vai fingir que vai lá trabalhar.
1: Ela vai fazer de estar.
0: Desculpe, senhor segurança, acha que eu posso vir aqui ao Fosso
1: fotografar? É que eu tenho mesmo que tirar uma fotografia porque eu sou da cidade FM. Vais curtir o conselho, nós sabemos.
0: Eu desculpe-te se nos trouxesse uma boia.
3: Eu vou mesmo tentar.
0: A sério, Leonores, por favor.
1: Tu só tens uma missão. Tu tens que ir ali, roubar uma boia, trazer para aqui e nós vamos chegar com ela.
0: Não, vai ser hilariante. É a Leonor. Imagina,
3: eu vou vir a correr lá do fundo.
0: É que imagina, a boia não é propriamente uma cena que tu possas trazer de forma discreta, não é?
1: E não cabe aqui dentro.
0: Não cabe.
3: Não, aquilo é gigante.
0: Olha, então faz assim. Esvazia a boia.
3: Claro.
0: Mete no bolso. Ah, não tens bolsos. Bem, se calhar vamos contigo.
1: Mete mais
3: braço. Se calhar, acho que deviam.
1: Eu acho que só devia meter debaixo do braço e correr mais rápido possível.
0: Sim, eu também acho que sim.
3: Tá,
0: nós confiamos em ti. É, depois é só furar esta multidão também. Opa, são quê? São só melhores pessoas. Também não interessa nada, não é?
1: Tu és forte, vá lá.
0: Vá, tu consegues, ok? Daqui a pouco chego-te a Tina a tocar aqui no Mar Mequer, para tocar aqui na cidade ou no Mar Mequer também. Mar Mequer, onde vamos poder ouvir então o Chico da Tina. Por enquanto, é o Prof. Cham com esta. Estou bem e nós também estamos muito bem a fazer emissão contigo até às 11 da noite e tem sido um prazer. Pequeno estar aqui a fazer emissão convosco.
1: Estava a ser muito,
3: muito fixe.
0: Vocês são muito fixes e Chico Tatina também, e queremos muito ouvir estas músicas.

0: Atenção, atenção, que nós tivemos de interromper aqui,
1: malta,
0: senhor
1: Amplitude
0: e senhor Grelo, porque também está outro senhor aqui no palco do Marmequer, para quem não sabe a cidade FM, está a acompanhar aqui Marmequer. Eu, Catarina Silva, Pedro Góia, estamos aqui entusiasmadíssimos dentro deste estúdio, aqui no recinto, porque a Chiquitatina vai entrar em palco, opá, dentro de segundos. Já estamos a ver a introdução. Eu adoro as intros de Chiquitatina.
1: Bem, eu estou a adorar
0: não
1: isto.
0: Não é? Parece que entras noutra dimensão.
1: Ele está-nos a meter na galáxia Chiquitatina.
0: Completamente, eu estou prontíssima para arrancar a viagem. Acho que é melhor metermos o cinto. Vai começar agora. Oh meu Deus, Chiquitatina vai agora entrar em palco. Pedro, vamos curtir este momento. Eu estou tão entusiasmada. Eu não. Oh meu Deus, já se ouve.
1: Já se ouve.
0: Já se ouve, eu estou tão entusiasmada. A malta está ao rubro, já com o telemóvel na mão. Tudo a curtir. Vamos ouvir então. Tu que estás interessado a ouvir Cidade FM, prepara-te, vais poder ouvir Chiquitatina em direto, aqui do Mar Me Quer, música ao vivo.
1: Vamos transmitir o concerto todo. É a música que toca na Cidade FM, portanto é a música que tu gostas. É Chiquitatina.
0: Exatamente. Bora, grande Chico!

0: continuarmos, eu já disse o meu nome, vocês já ouviram da minha boca o meu nome, mas eu, Eduardo, não ouvi o nome desta gente boa. Portanto, eu vou pedir que vocês tenham a bondade de dizer o vosso nome quando eu contar até três. E quando eu disser três, vocês vão dizer o vosso nome em plenos pulmões. Tudo bem? Um, dois, três. Mais uma vez. Eu senti que houve alguns nomes que não chegaram até mim. Mais uma vez. Um, dois, três. Agora sim.
1: Isto não está a dar, porque há ali um senhor que ele disse que era Rui.
0: Não.
1: Ele disse na segunda vez.
0: O senhor é Rui ou é Danilson? Não, não. É Rui Danilson, ok. Prazer, Mariana, Paula, Ana, João Pedro, Rui, Rui Danilson, Fábio, Paulo?
2: O amarelo ali, acho que é o Paulo.
0: Sim, certo. Paulo, Pedro, Igor, Giovanni. Giovanni, acho que percebi bem. Letícia, Francisco, Pedro. Aquele.
1: Pedro. É Pedro, não é?
0: Pedro Costa. Pedro Costa. Bom, muito obrigado. Nós já agora sabemos os nomes uns dos outros. Então, sem mais demoras, senhores e senhoras, vamos à próxima música. Quando eu disser Europa Linda, vocês dizem Europa Unida. Europa Linda!
3: Europa Unida!
0: Europa Linda!
3: Europa Unida!
0: Europa Linda!
4: Apresentam um
0: ok!
4: Um projeto que visa promover as diferentes línguas e culturas da União Europeia. Vários povos.
5: Boa viagem em direto aqui do Marmequer, estás a ouvir a tua cidade FM comigo, Catarina Silva, Pedro Goias, Leonor Filipa. Atenção que Leonor Filipa conseguiu simplesmente uma boia de Chico Tatina. Leonor Filipa, por favor, chega aqui rapidamente, porque tu precisas de contar como é que foi a experiência de roubares, que é mesmo assim, uma boia.
6: Ah, foi incrível.
5: Foi incrível.
6: Eu fui mesmo lá para a frente e dei tudo para agarrar aquela boia, você não tem noção.
5: Impressionante. Não, eu tenho noção.
6: Eu quase andei à luta com o menino de 10 anos.
5: E digo uma coisa, estou muito orgulhosa, muito mesmo.
6: Obrigada.
5: E aqui na tua Cidade FM, a boa música continua, já sabes, é continuares desse lado. Nós ficamos contigo até às 11 da noite,
6: pois
5: aqui
6: é,
5: a curtir o grande Chico Tatina, que está em palco. Por aqui, segues também ao

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0: Feira, são neste momento 10:02 da noite. Como é que estamos aí desse lado? Estou cá eu, Catarina Silva, Pedro Góis, em direto.
1: Yes.
0: O mar me quer. Temos Chita Tina neste momento no palco.
1: À nossa frente a dar um showzaço.
0: Um showzaço. E eu acho impressionante como o Pedro... decora as letras todas.
1: Bem, eu adoro Chico da Tina. Eu adoro Chico da Tina, mas eu decoro tudo. Quando começar a maiar e maraísa, vais perceber.
0: É assim, pois, era o que eu ia dizer, porque estava aqui a
1: passar. Olha, o Chico da Tina está a dar com uma ponta num amigo.
0: Opa,
1: enquanto o amigo toca concertina.
0: Há bocado disseram uma coisa que é muito verdade. O que acontece no palco quando o Chico da Tina está lá a atuar é um caos organizado.
1: É verdade,
0: ou seja,
1: é um caos organizado.
0: Parece aquilo do aí, aparece, está ali tudo muito misturado. Não,
1: não, não, não. Ele sabe perfeitamente o que é que está a fazer.
0: Não é? Sabe perfeitamente o que está a fazer, é verdade, sim.
1: Está um amigo dele com uma sanita na mão, mas ele sabe o que é que está a fazer. Ele sabe.
0: Aliás,
1: perfeitamente.
0: É suposto
1: ele estar.
0: Eu gostava de fazer parte desta equipa, pá, do Chico da Tina.
1: Ah, nós não dissemos uma coisa.
0: Então.
1: Nós já temos uma boia.
0: Já temos uma boia. Não.
1: Nós não temos a boia.
0: Dissemos sim, senhor, há bocado.
1: Ah, vocês contaram?
0: Sim, okay. Porque tivemos de entrar derrompante e a Leonor Filipa veio dizer.
1: Boa.
0: Então aos nossos ouvintes que já temos.
1: Eu gostava de congratular a Leonor Filipa, porque eu vou ser honesto, eu acredito muito na minha amiga, mas eu não acredito que ela conseguisse. E foi muito rápido.
0: É verdade.
1: Seja, o Chico estava na terceira música e nós já tínhamos a boia dentro do estúdio.
0: Sim, sim, sim. Aliás, vim-me lá correr com a boia, super feliz, e
1: eu não sei como é que ela conseguiu, honestamente. Eu não sei mesmo.
0: Eu acho que ela andou à porrada com alguém.
1: Andou com o Chico?
0: Sim, sem dúvida.
1: Andou à porrada com o Chico da Tina no backstage, sim. E conseguiu uma boia.
0: E este concerto que vamos voltar a transmitir já daqui a pouco. Por enquanto vais ter Olivia Rodrigo com o Stupid Song e depois sim a transmissão então do Chico da Tina. Por isso é continuar ligado aqui à tua cidade FM.
1: Nem mais.
0: Que é para também estares aqui um bocadinho perto de Mar-me-quer, isto é, se não estiveres por cá. Se estiveres, vem ter connosco.

0: Boa viagem, uma ótima quarta-feira. Estás a ouvir a tua Cidade FM comigo, Catarina Silva, também Pedro Góia. Estamos em direto aqui do Mar Mequer, em Portimão, onde a Chitatina está a dar um concerto absolutamente
1: Chitatina
0: incrível.
1: Chitatina, neste momento, está a cantar All of Me à nossa frente.
0: All of Me. E digo
1: quase
0: já,
1: lágrimas.
0: Eu estou emocionadíssima.
1: Ele acabou de dizer uma frase que é: mais vale cantar mal de verdade do que bem a fingir.
0: Olha, olha, estou arrepiada e não adoro condicionado.
1: Nem quero bem dizer nada, mas eu adoro.
0: Olha, eu também.
1: Estou arrepiada e não adoro condicionado.
0: Imagina, eu acho que é importante, se calhar, transmitirmos isto, não é? Vamos passar aqui para a malta, que é para a malta poder ouvir um bocadinho daquilo que nós estamos a ouvir aqui no Mar Mequer. Se tu não estás aqui no Mar Mequer, ao menos podemos dar-te este pequeno souvenir.
1: Sim.
0: É? Ou seja, que é para tu poderes ouvir também um bocadinho do concerto, aquilo que se está a passar, aquele que é o ambiente fantástico que se vive aqui no Mar Mequer. E está imensa gente, Pedro.
1: Está imensa gente.
0: Está cheio.
1: E o Chico está a cantar outra vez.
0: Ah, pois é.
1: Está a cantar nós, Pimba, um grande som.
0: É, e se calhar nós vamos. Pronto, vamos deixar, não é?
1: Vamos deixar.
0: Vamos deixar cantar, quem sabe, não é? Grande Chico da Tina a tocar aqui na tua.

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Enfim. Eu queria agora apresentar-vos. E queria...

0: estima. Mais um sucesso.
1: Eu não podia ir embora sem antes apresentar-vos a comitiva que me acompanha para tudo o que é lugar. Bruninho, vem aqui sem medo. Ele é personal trainer, cozinheiro e guitarrista. Palmas para o Bruninho! E aqui, Marcelo, o homem dos mil dedos. Palmas para o Marcelo! Ele que já gravou para a Maiara e para a Marisa, é verdade. E aqui, palmas para o Zeque. Ele já montou cozinhas no Luxemburgo e montou gruas também, um homem de trabalho.
2: Atenção, atenção, que Chico da Tina está neste momento no palco a dar aqui um props a toda a sua equipa, que é grande,
3: sim,
2: que é uma equipa grande.
3: Ele está a dizer basicamente a random facts de cada um e está a dizer, bem, este homem que está aqui à minha direita já montou cozinhas no Luxemburgo.
2: Eu adoro imenso a equipa do Chico da Tina.
3: Tem todos muita graça.
2: Super animados, ainda por cima ele terminou com o Ronaldo. Pá, imagina.
3: Eu acho que ele ainda vem mais uma vez. Eu estou a sentir
2: que ele está a dar aquela de já me estou a despedir, mas eu acho que ainda pode vir mais uma.
3: Como é que as pessoas acreditam nisso ainda?
2: Será?
3: Que os artistas vão embora e depois vão mesmo embora.
2: Será?
3: Eu acho que ele vai ficar, eu tenho certeza.
2: Achas? Então podemos ficar aqui só para perceber? Eu acho que não. Só para dizer que Ronaldo é uma das minhas músicas que está na minha playlist, tipo, desde que saiu e continua lá.
3: Eu sinto que é daquelas.
2: Eu acho que vai ser daquelas que vai ficar para sempre.
3: Ah, completamente, já.
2: Agora estou a fazer o comboio.
3: Agora estou a fazer o comboio?
2: Oh, pá, isto é maravilhoso, atenção. Chico da Tina está a fazer o comboio com a sua equipa por cima do palco, pá. E já viste os outfits de cada um?
3: São invariantes, sim.
2: É pá, eu imaginava-te muito ali também.
3: Eu amava estar ali. Eu amava ser da comitiva do Chico da Tina. Aliás, se eu não tivesse este emprego, o meu outro emprego de sonho era a comitiva do Chico da Tina.
2: Oh, pá, e olha, não me admira nada. Eu acho que tu davas ali boas vibes.
3: Imagina, eles dançam, cantam e atiram insufláveis.
2: Sim, opá, é
3: maravilhoso. É tudo o que eu gosto de fazer, já.
2: É um trabalho de sonho.
3: É um trabalho de sonho.
2: Não é?
3: Claro que é um trabalho
2: Será?
3: De sonho.
2: Olha, eles estão a sair, Pedro. Oh,
3: estão
2: Pedro,
3: a sair?
2: Eu acho que acabou mesmo.
3: Não, Catarina, não vou cair nisso.
2: Será? Não, acho que acabou.
3: Não, acabou.
2: Não, eu tenho a certeza.
3: Não acabou porque os artistas fazem todos isto.
2: Será?
3: Nós estamos a falar cada vez mais baixo.
2: Nós estamos a falar cada vez mais baixo. Quem está no carro, aqui.
3: Estás a ver? Estás a ver?
2: Eu disse. Eu não me acredito.
3: Então falta uma última dança e cigana linda e tudo mais.
2: Eu não percebo nada disso.
3: Oh, Catarina, por amor de Deus.
2: Por amor de Deus.
3: Catarina, deixa eu cantar.
2: Isto é uma falta de respeito. Eu e o Pedro ficamos por aqui até às 11 da noite e agora estás a ouvir Chico da Tina em direto do Mar Me Queres.

0: E atenção que agora Chico da Tina saiu do palco. Olá a todos os que estão a ouvir a Cidade FM.
1: Eu acho que não foi de vez. Eu
0: acho que não foi de vez.
1: Eu continuo a acreditar que há mais uma música, mas eu nestas aqui sou muito iludido.
0: Oh pá, mas atenção, tu há bocado tiveste razão, Pedro. Tu há bocado acertaste.
1: Yeah, mas agora estou errado, de certeza.
0: Atenção, que eu já não fazia uma emissão a esta hora há imenso tempo. Talvez há 4 anos. Já fizeste alguma vez?
1: Emissão a esta hora. Eu sei que não, acho que não.
0: Pois pá.
1: Yeah, eu acho que nunca fiz uma emissão a esta hora.
0: São neste momento quase 10:30 da noite.
1: Pois é, isto é ilegal, pá.
0: Catarina Silva e Pedro Góias aqui a acompanhar o Mar Me Queres aqui em Portimão. A nossa Leonor Filipa foi a um backstage falar, não vamos dizer já com quem, vamos deixar no ar quando ela aparecer aqui.
1: Ela conta.
0: Não é? Ela conta.
1: Se ela chegar a tempo, ela conta. Se não, conta-vos amanhã também, não é?
0: Nós ficamos aqui até às 11 da noite.
1: Yeah. Catarina, eu acho mesmo. Ah, ele não vai voltar, ok.
0: Pronto, é assim. Eu achava que o Chico Tatina ia voltar, mas eu estou a ver malta da produção. Será que a malta da produção vai desmontar todo este cenário de Chico Tatina?
1: Sabes aquelas pessoas que acabam um concerto e têm mesmo que estar o palco quase desmontado para ser tipo, ah, o gajo não vai tocar aquela?
0: Eu sou assim.
1: Eu imagino, acaba o concerto e eu estou ali fixo a olhar, a achar que ele vai tocar a minha favorita que ele não tocou e estou meia hora, já está o palco desmontado, já está o staff a querer ir para casa ter com a mulher e eu estou tipo, não, ele vai cantar.
0: Aliás, o Pedro, se estivesse ali na frontline, ele ia estar só a dizer mais uma, mas não, acho que acabou mesmo.
1: Não, já acabou mesmo. Eu tenho que aprender a lidar com esta sensação. Eu tenho isto no cinema também. Eu já, quando são filmes, eu estou lá até aos pós-créditos, até alguém que está a limpar o cinema te dizer, tem mesmo que sair.
0: Desculpe, o senhor tem que sair desse.
1: Eu tipo, não, este filme tem pós-créditos que eu já vi. Já passaram 15 minutos, mas este filme tem pós-créditos.
0: É a animação, não é? Nós também estamos muito felizes por estar aqui no Mar Me Quer. Tu estás a ouvir a Cidade FM, é continuares ligado aí desse lado e vamos agora passar então para a programação habitual.
1: Para a programação habitual, já sabem também que amanhã vamos transmitir o concerto do Kiki Zot a partir das 7:30
0: e talvez.
1: Vamos já adiantar que, como o Kiki é muito nosso amigo,
0: claro,
1: vai estar por aqui pelo stand da Cidade FM, portanto também, se quiseres ver o Kiki Zot a partir das 7:30 vai dar um concerto e mais tarde podes vê-lo aqui no stand da Cidade FM. Olha, estão-nos a fazer sinais.
0: Grandes, sim senhor.
1: Charotas, são rapazes que estão lá
0: fora. São maravilhosos.

0: são, pá, eu adoro as pessoas que passam aqui no stand da Cidade FM. Nós estamos aqui.
1: São muito bacanas.
0: E as pessoas são quase que obrigadas a ver-nos quando, não é? São obrigadas a ver-nos quando saem do palco. Porquê? Yeah. O concerto. Oh, ok, Pedro.
1: Sim, as pessoas são forçadas a ver-nos.
0: Tu, yeah, tu sentiste este silêncio. Aí, Pedro. Eu acho que o concerto acabou mesmo, desculpa.
1: Yeah, o concerto acabou.
0: É, não, epá, ele
1: aí, eu estou triste. Epá,
0: o concerto está super triste.
1: Pronto, eu vou-me embora, não vou trabalhar.
0: Opa, o que é que nós vamos fazer? Vamos, olha, vamos passar para a música.
1: E vamos chegar aqui até
0: vamos passar aqui para a música, vamos agora ter.

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0: concerto esta noite, ou não?
1: É verdade, temos mais um concerto. É já daqui a mais ou menos 35 minutinhos. Vai ser Maiara e Maraíza.
0: Exatamente.
1: Vão tocar aqui no grande palco do Marmequer. Vai ser o último concerto do dia, mas amanhã vamos voltar fortes porque vamos ter Kiko Isote, que nós vamos transmitir aqui na Cidade FM.
0: Ah, pois é.
1: Vamos ter Kevinho, que eu já vi ao vivo uma vez, mas ele estava de muletas.
0: Ah, estava de muletas?
1: Já tinha partido um pé, foi num festival.
0: Sim, sim, sim.
1: Foi num festival. E já foi há muitos anos. Ele estava com o pé partido. Sim. E trouxe também, foi muito bonito. E vamos ter também o Vague.
0: E exatamente. Eu estou muito entusiasmada para a noite de amanhã. Esta foi apenas a primeira. Hoje, ainda por cima, nós estamos aqui. E atenção, com uma viagem nas costas. Já tivemos a fazer muitas coisas.
1: Nós, amanhã, às 7 da manhã, estávamos em Lisboa acordadíssimo.
0: Exatamente.
1: Não é brincadeira.
0: Portanto, amanhã voltamos para este grande festival, mas com muito mais energia ainda. Não sei se é possível.
1: Não. É possível mais energia. Acho que muita energia vai ter também Kiko Isote, que vai estar às 19h30 no palco do Marmequer aqui em Portimão.
0: Ah, pois
1: nós, depois, podemos ou não estar com o Kiko.
0: Há conversa com ele, porque ouvi dizer que ele trabalha connosco.
1: E se calhar até há conversa com outros artistas, como o Kevinho.
0: Exatamente.
1: Já sabem, passem pelo stand da Cidade FM, vai ser muito fixe.
0: Sim.
1: Podem vir cá dizer-nos olá, podem vir cá ver os vossos artistas favoritos, podem vir cá fazer o que vocês quiserem.
0: Exatamente.
1: A tirar-nos brindes, nós a tirarmos brindes.
0: Pensei que ias a tirar-nos cenas.
1: Tipo, não, mas podem, tipo, atirem coisas.
0: Mala, tipo, atiram-nos coisas aqui para o stand.
1: Podem fazer tudo o que quiserem. Venham cá, eu e a Catarina estamos dispostos a falar com toda a gente, a resolver os nossos problemas cara a cara.
0: Exatamente, venham cá, sim senhor. Muito obrigada a todos que estiveram aí a acompanhar também esta emissão ao vivo. Amanhã mais a partir das 6 às 11, já sabes, até sexta-feira é comigo, Catarina Silva, Pedro Góis e também Leonor Filipa, ela que já nos abandonou porque também anda por aí a fazer outras coisas que vão poder ver no nosso Instagram, cidade_fm.
1: E a Cidade FM continua ativa?
0: Ah, continua, sim senhor.
1: Das 7 às 11 da manhã acorda com a Joana Miranda e com os irmãos, portanto não percam, são os meus amigos e eu adoro-os.
0: Já viste,
1: tenho muitas saudades, mas estou melhor aqui.
0: Vamos para aquela

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televisão. E acaba aceitando o homem que tem televisão. Acaba assistindo a visão na televisão. Isso, né?

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